0: boa noite.
1: Boa noite para você que nos acompanha em todo o país.
0: Quarta-feira, 6 de maio de 2026.
1: E vamos ao destaque do dia: acesso mais fácil à carteira de motorista.
0: Um teste, teste teórico gratuito para tirar a CNH. Brasileiros economizaram R$1,8 bilhão desde dezembro do ano passado.
1: E a partir de agora, alunos poderão buscar instrutores e autoescolas pela localização em aplicativo. Cleide Lopes.
2: A nova jornada do instrutor também permite ao candidato entrar em contato direto com profissionais autônomos.
0: Você vai ouvir também segurança na Amazônia.
1: Crime organizado tem prejuízo de mais de R$170 milhões.
0: Operação Ágata tem foco em ações de combate ao garimpo ilegal, ao tráfico de drogas e a crimes ambientais.
1: E ainda, agricultores familiares podem renegociar dívidas com descontos de até 96%.
0: É o Desenrola Rural. Quem vai explicar pra gente como vai funcionar essa etapa do programa é Fernanda Machiavelli, ministra do Desenvolvimento Agrário e Agricultura Familiar.
1: Hoje, na apresentação da Voz do Brasil, Mariana Júnior e Nazi Brum.
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1: O presidente Lula chega logo mais aos Estados Unidos.
0: Ele está indo se encontrar com o presidente Donald Trump para discutir temas estratégicos para os dois países.
1: E quem está lá na capital dos Estados Unidos acompanhando tudo é a repórter Luana Karen. Oi, Luana, boa noite.
3: Boa noite, Nazi e Mariana. Boa noite aos ouvintes da Voz do Brasil. O presidente Lula deve chegar a Washington, D.C. por volta das 8 da noite, no horário local, 9 da noite aí no horário de Brasília. A previsão é que amanhã o presidente Lula se encontre com o presidente dos Estados Unidos, Donald Trump, na Casa Branca. A primeira vez que os dois presidentes se encontraram pessoalmente foi nos bastidores da Assembleia Geral das Nações Unidas, em Nova York, em setembro do ano passado. Já em outubro de 2025, Lula e Trump se encontraram em Kuala Lumpur, na Malásia, durante a Cúpula de Nações do Sudeste Asiático. Na oportunidade, os presidentes trataram da taxação aplicada pelos Estados Unidos aos produtos brasileiros. A reunião resultou da revogação dessa taxação. Nessa visita de agora, Lula e Trump terão uma reunião de trabalho e podem tratar de temas como minerais críticos, segurança nacional e comércio entre os países. Acompanham o presidente Lula nessa viagem aos Estados Unidos os ministros Mauro Vieira, das Relações Exteriores, Wellington César, da Justiça e Segurança Pública, Dário Durigan, da Fazenda, Márcio Elias Rosa, do Desenvolvimento, Indústria, Comércio e Serviços, e Alexandre Silveira, de Minas e Energia. Também integra a comitiva do presidente Lula o diretor-geral da Polícia Federal, Andrei Rodrigues. Nazi e Mariana.
0: Obrigada, Luana Lourenço, pelas informações ao vivo de Washington. Luana Karen, claro. Obrigada pela correção.
1: Esta semana, o governo do Brasil lançou o novo Desenrola Brasil e uma das frentes dele é a nova etapa do Desenrola Rural para renegociação de dívidas de pequenos produtores.
0: Nesse caso, o prazo de adesão vai até o fim do ano, com oferta de descontos, prazos estendidos para pagamento e outras medidas de apoio financeiro.
1: E hoje, com a gente aqui no Estúdio da Voz do Brasil, a ministra do Desenvolvimento Agrário e Agricultura Familiar, Fernanda Machiavelli, vai explicar todas as novidades do programa de renegociação de dívidas. Boa noite, ministra.
4: Boa noite, Nazi. Uma satisfação estar aqui na Voz do Brasil.
1: Ministra, essa nova fase do Desenrola Rural amplia as possibilidades de renegociação das dívidas. O que essa etapa traz de novo para os agricultores familiares?
4: Nazi, após o lançamento do Desenrola Rural no ano passado, em 2025, e o grande sucesso que nós alcançamos, o entendimento foi que era necessário ainda manter o programa ativo. No ano passado, nós conseguimos, por meio do Desenrola Rural, regularizar a situação de mais de 500 mil agricultores familiares. Foram 23 bilhões renegociados, mais de 900 mil operações renegociadas que permitiram que 500 mil agricultores familiares voltassem a acessar o crédito, pudessem dormir tranquilos, tivessem a sua situação, seu nome limpo e sua situação financeira organizada. Agora, o Desenrola Rural, ele é reativado em condições ainda melhores. Em primeiro lugar, os agricultores familiares vão ter o prazo de até 20 de dezembro para fazer as suas renegociações. Além de conseguirem fazer essas renegociações com descontos que vão até 96%

0: No caso dos assentados da reforma agrária, nós passamos a incluir situações que não estavam contempladas no Desenrola Rural na versão inicial. Quais foram essas situações? Assentados da reforma agrária que já contraíram dívida num programa antigo chamado Procera não tinham como fazer a renegociação dessas dívidas. Da mesma forma, os agricultores que contraíram Pronaf A, que é um Pronaf específico para assentados da reforma agrária, e esses créditos não tinham sido, vamos dizer assim, colocados na dívida ativa da União, eles também não conseguiam fazer sua renegociação. Agora nós resolvemos a situação desses grupos específicos e mantivemos as condições que já eram muito facilitadas de renegociação, dando mais prazo para os agricultores familiares poderem reorganizar as suas dívidas, fazerem os seus pagamentos e ficarem com seus nomes limpos e suas noites tranquilas.
1: Ministra, a gente recebeu perguntas de alguns agricultores e a gente trouxe aqui para a senhora. O primeiro que eu vou chamar é o Adam Oliveira. Ele mandou essa pergunta aqui, ó.
2: Eu sou Adam de Oliveira Mendes Gomes. Sou produtor da agricultura familiar da cidade de Formosa, Goiás. Ministra, como saber que minha dívida está contemplada?
0: Adam, primeira coisa, você vai ver onde você contraiu essa dívida. Se você fez uma operação de Pronaf nos bancos, você pode ir lá e fazer já a sua renegociação. Você quer tirar dúvidas? Se faz muito tempo, você já pode entrar no portal Regularize. É um portal da Procuradoria-Geral da Fazenda Nacional e todas as dívidas que já foram lançadas como dívida ativa da União ficam ali registradas. Então, esse é o caminho. São dois caminhos, portanto. Ou você vai no banco no qual você contraiu aquele financiamento, ou você pode checar no site da Procuradoria-Geral da Fazenda Nacional se a sua dívida já está inscrita na dívida ativa da União. Em ambos os casos, você pode fazer a renegociação.
3: Ministra, vamos só esclarecer, então, quais são os grupos contemplados e quais as características das dívidas que podem ser renegociadas?
0: Vamos. Então, o Desenrola Rural, ele beneficia todos os agricultores familiares nas suas várias modalidades. Se são assentados à reforma agrária, que contraíram o crédito que é fornecido pelo INCRA, que é o crédito instalação, nós vamos ter descontos de até 96%, se for o caso da habitação. São várias, ali eu posso, se for uma modalidade habitacional, o desconto é 96%, se for o apoio inicial, o desconto é de 90%, se for o fomento, o desconto vai ser de até 80%. Nesse caso, vai procurar as salas da cidadania do INCRA para fazer a negociação direto com o INCRA. Esse é o caso dos assentados à reforma agrária que contraíram o crédito instalação. Se foi uma dívida contraída pelos agricultores familiares em negociação direto com os bancos que operam fundos constitucionais, para facilitar, se pegou a dívida no Agroamigo, lá do Banco do Nordeste, se fez uma dívida de microcrédito com o Baza, você, ou com o Banco do Brasil, vai direto nas agências bancárias e vai fazer uma renegociação também com condições muito facilitadas. A gente está falando de 40% a 80% de desconto nessas dívidas que foram feitas com crédito, com fonte de fundos constitucionais.
1: Importante aqui, né, ministra? Só para a gente ressaltar que os agricultores, na hora de procurarem as agências bancárias, essas que você mencionou, qualquer outra que ele tenha contraído esse crédito, ele tem que lembrar desses valores, ele tem que ser firme ali na hora de negociar e dizer, olha, eu quero um desconto grande aí na minha dívida, né?
0: Isso, exatamente. Os montantes que estão definidos, os percentuais de desconto, estão no decreto do nosso presidente Lula, que estabeleceu esses percentuais. Então, está assegurado, se for uma dívida que foi contraída do Pronaf no âmbito do Pronaf B, que a gente chama que é o microcrédito rural, que são dívidas financiadas por fundos constitucionais, vai ter o desconto de 40% se for acima de 50 mil e 80% se for uma dívida de até 10 mil. E a parte boa, que acho que é importante dizer, é que a grande parte dos agricultores familiares que hoje estão inadimplentes tem débitos muito pequenos. 69% das dívidas são de até 10 mil reais. Até 50 mil reais são 90% dos agricultores familiares, até 50 mil reais, 90% dos agricultores familiares que estão com algum tipo de inadimplência. Então, são condições que vão, de fato, possibilitar que esse agricultor familiar se reorganize e possa voltar a acessar o crédito rural.
1: Ministra, a gente vai seguir com as perguntas dos ouvintes, porque eu tenho aqui o Thiago Silva, ele quer saber sobre a adesão. Vamos ouvir.
4: Ministra, boa noite. Meu nome é Tiago Silva, tenho 29 anos e sou criador de abelha. Sou apicultor. Moro em Tamandaré, Pernambuco, e queria saber como eu faço para acessar o programa.
0: Você quer saber como você faz para acessar o programa? Então, vamos lá. A gente tem que olhar qual foi o tipo de crédito que você acessou. Sem dúvida, vai ter sido Pronaf em alguma das modalidades. Ou então, você não mencionou que é assentado, eu estou entendendo que não foi o crédito instalação. Nesse caso, se foi o Pronaf, pode ir numa agência bancária, naquele banco com o qual você contraiu o financiamento, para fazer essa renegociação. Se já tiver passado muito tempo e foi um crédito financiado pela União, essa dívida já vai estar inscrita na dívida ativa da União. E aí, a renegociação vai ser feita por meio do portal do regularize.pgfn.gov.br. Ah, mas eu tenho dificuldade, ministra. Eu não sei mexer naquele sistema, porque ele tem uma série de etapas. Os sindicatos rurais foram todos qualificados para darem esse amparo para os agricultores familiares que tiverem algum tipo de dificuldade de acessar diretamente o portal da Procuradoria-Geral da Fazenda Nacional. Então, você pode procurar também o seu sindicato para ter esse apoio no acesso a esse portal. Então, são esses os caminhos. Vamos de novo? Se você é assentado da reforma agrária, você vai lá no INCRA. Se você contraiu uma dívida com recursos do Tesouro Nacional, ou seja, já faz algum tempo, já faz mais tempo, você pode entrar já no portal do Regularize para achar o seu caso e fazer ali a renegociação. É bastante simples, mas se você tiver dificuldade, os sindicatos rurais estão prontos para te amparar. E, finalmente, se você contraiu um crédito num dos bancos que operam o Pronaf, como o Banco do Brasil, por exemplo, a Caixa Econômica Federal ou os bancos dos bancos cooperados, né? Sicoob, Sicredi, Cressol, você pode ir direto na agência e fazer a renegociação com o gerente do banco.
3: Ministra, a senhora citou aí na resposta para o Tiago o crédito instalação, que já liberou 155 milhões de reais para assentados à reforma agrária, investir em moradia e projetos produtivos. Como é que funciona essa linha?
0: Então, o crédito de instalação, ele é um crédito especial que é concedido para os assentados da reforma agrária quando eles acessam a terra pela primeira vez. Quando eles recebem a terra, nasce uma terra crua, uma terra nua. Então, o que a gente precisa? Primeira coisa é um apoio de R$8 mil para eles conseguirem se instalar. Depois, o desafio é a casa. Quando o presidente Lula assumiu, agora em 2023, o financiamento para casa era de R$23 mil. Hoje, nós ajustamos, Mariana, junto com os valores do Minha Casa Minha Vida, já estamos financiando até R$95 mil para a construção de casas nos assentamentos da reforma agrária. E nesse caso das casas, do crédito e instalação, o desconto é de 96%. Ou seja, vai pegar esse valor de R$95 mil e vai ter esse desconto de 96%, pagando só 4% do valor ao longo do tempo, para que essa família tenha uma moradia digna no assentamento da reforma agrária. E, por fim, ainda tem uma modalidade que é o crédito fomento, que é para fomentar o primeiro processo produtivo. Ele é no valor de R$16 mil, que também apoia os assentados da reforma agrária a iniciar esse processo. Depois desse momento, então, o apoio inicial, né? Nós já financiamos, só para vocês terem uma noção, nessa modalidade ainda inicial que eu mencionei, já foram operados 2 bilhões de reais desde o início de 2023. Só nesse ano foram 450 milhões. Isso permitiu que nós beneficiássemos mais de 78 mil famílias que tiveram esse apoio para estruturar sua produção. E depois que eles têm esse apoio inicial, aí eles estão aptos a entrar no Pronaf e acessar o crédito bancarizado como agricultor familiar.
1: Muito bem, nós conversamos com a ministra do Desenvolvimento Agrário e Agricultura Familiar, Fernanda Machiavelli. Ministra, muito obrigada pela sua entrevista à Voz do Brasil, esclarecer todos esses detalhes do Desenrola Rural.
0: Muito obrigada, Mariana. Obrigada, Nazi. Quero mais uma vez dizer para os agricultores familiares que o governo do Brasil está ao lado de todos os trabalhadores rurais. Todos vocês que acordam cedo, produzem o nosso alimento, fiquem com a certeza de que nós estamos apoiando para que as suas a sua situação financeira possa ser organizada e que agora, nesse próximo plano safra, vocês estejam aptos a contrair os novos créditos do Pronaf para seguirem produzindo alimento saudável para as famílias brasileiras.
3: Bom, e a gente segue falando sobre a nova etapa do Desenrola. O ministro da Fazenda, Dario Durigan, lembrou que o programa é dividido em quatro frentes: os produtores rurais, estudantes com dívidas no FIES, microempresários e famílias.
1: Ao participar do programa Bom Dia Ministro, produzido aqui pela empresa Brasil de Comunicação, Dario Durigan reforçou que a iniciativa quer melhorar as condições de crédito da população.
3: Segundo o ministro, as principais dívidas que incomodam os brasileiros são o cartão de crédito, cheque especial e o crédito pessoal.
1: Ele destacou que as famílias têm 90 dias para renegociar os débitos com descontos e juros mais em conta.
5: Todos os bancos estão operando, vá no seu aplicativo, procure seu banco, pode renegociar já. Tem uma redução da sua dívida original, incluindo principal, juros, tudo que vem a reboque, então tem uma redução que vai de 30% a 90% a depender da antiguidade da sua dívida. Então, se sua dívida é mais nova, você tomou a dívida no fim do ano, está 90 dias atrasado agora, você vai ter 40% de desconto. Já é uma dívida antiga que você já está com dificuldade de pagar e mais os juros que incidiu sobre essa dívida já é muito maior, pode chegar a 90%. Feita a redução, você contrata uma nova operação para daí ter que pagar a um juros de 1,99% ao mês, até 1,99% ao mês.
3: A formação de condutores no Brasil ficou mais prática e econômica.
1: Foi lançada hoje a nova jornada do instrutor, que moderniza o processo para obter a primeira carteira nacional de habilitação.
3: Agora é possível buscar instrutores autorizados e autoescolas perto de casa, diretamente pelo aplicativo CNH do Brasil.
1: Por meio da ferramenta, também é possível realizar o curso teórico, etapa obrigatória do processo de habilitação, mas sem pagar nada.
6: A partir de agora, dentro do aplicativo CNH do Brasil, quem está no processo para tirar carteira de habilitação pode buscar instrutores por localização após o exame teórico. É possível comparar opções e avaliar os profissionais ao final do processo, o que dá mais liberdade de opção aos futuros motoristas, além de estimular a concorrência, como destacou o ministro dos Transportes, Jorge Santana.
7: Vai ajudar muito a competição entre o instrutor autônomo e as autoescolas da mesma maneira. Eu acho que a gente não está escolhendo. Quem tem que escolher é o aluno, é o usuário, quem quer aprender a dirigir.
6: A nova jornada do instrutor também permite ao candidato entrar em contato direto com profissionais autônomos, inclusive via WhatsApp. Cada instrutor cadastrado terá um perfil próprio dentro do aplicativo, onde poderá divulgar seus serviços e gerenciar suas atividades. Todas as aulas realizadas serão registradas automaticamente no sistema com envio em tempo real aos DETRANs estaduais. Isso aumenta o controle, reduz fraudes e garante mais transparência ao longo do processo. De acordo com o secretário nacional de trânsito, Adroaldo Catão, nunca houve tantos processos para tirar a habilitação.
8: Desde o início do Código de Trânsito, esse último quadrimestre é o que temos os números mais elevados de cursos teóricos, cursos práticos, emissão de nova CNH. Então, o que está acontecendo é que a CNH do Brasil está cumprindo aquilo que ela se comprometeu a fazer, que é ampliar o acesso à CNH dos brasileiros.
6: Desde dezembro do ano passado, os brasileiros já economizaram R$1,8 bilhão para obtenção da Carteira Nacional de Habilitação. Isso por conta da gratuidade do exame teórico, por meio do aplicativo CNH do Brasil. Nos últimos quatro meses, 5.400.000 pessoas iniciaram o processo para tirar a primeira habilitação pela plataforma. Um deles foi um entregador de aplicativo, Rodrigo Pereira, de 18 anos. Com a redução de custo, ele conseguiu tirar a carteira e hoje faz entregas de moto.
9: Só não tira hoje em dia quem não quer. O dinheiro que eu gastei na habilitação, só trabalhando, eu já consegui ir suprindo ele, né? Que eu faço entregas de bicicleta no iFood e agora já consegui evoluir para a moto, agora já estou conseguindo um desempenho bem melhor nas entregas.
6: Antes dessa medida, o processo completo para tirar a carteira para conduzir carro ou moto chegava a quase R$5.000 em alguns estados. Atualmente, esse valor varia de R$810 a R$1.600, segundo a estimativa do governo. A abertura do processo acontece diretamente pelo site do Ministério dos Transportes ou pelo aplicativo CNH do Brasil. A partir daí, a pessoa pode escolher como prefere se preparar. Pode estudar o conteúdo teórico de graça pela plataforma digital, frequentar uma autoescola tradicional ou combinar as duas opções. Reportagem Cleide Lopes.
3: A Operação Ágata Amazônia já provocou um prejuízo estimado de R$173 milhões ao crime organizado na região.
1: O Ministério da Defesa mobiliza cerca de 1.600 militares das Forças Armadas na faixa de fronteira da Amazônia Ocidental, que alcança os estados do Amazonas, Acre, Rondônia e Roraima.
10: Entre os principais resultados está a neutralização de 50 dragas utilizadas no garimpo ilegal, operação que representa sozinha um impacto de aproximadamente R$151 milhões às atividades criminosas. Também foram apreendidos cerca de 300 quilos de drogas, 5 embarcações, 6 armas de fogo e 52 munições. As equipes recolheram ainda 180 mil litros de combustível, mais de 1 quilo de mercúrio e equipamentos usados em atividades ilegais. O comandante do Comando Operacional Conjunto Arpia, Major Brigadeiro do Ar Estebanes, traz mais detalhes.
11: É uma operação eminentemente interagências, com o objetivo de garantir a segurança e a soberania do Estado na região amazônica e de combater crimes transfronteiriços e ambientais. A área de operações envolve fração da Amazônia Ocidental, a leste da cidade de Manaus.
10: As ações ocorreram em municípios como Japurá, Jutaí e Tefé, além da região do Rio Negro e de Barcelos, onde também houve a apreensão de materiais ligados à caça ilegal, incluindo animais silvestres. A operação é coordenada pelo Ministério da Defesa através do Comando Operacional Conjunto Arpia, que reúne Marinha, Exército e Força Aérea com apoio de órgãos de segurança e fiscalização ambiental. O Brigadeiro Estebanes trouxe outros destaques.
11: Destaco que além das ações repressivas e preventivas contra o crime, que buscam proteger a população residente na área de operações, particularmente a população ribeirinha e os povos originários, a Operação Ágata Edição 2026 vem prestando serviços básicos de saúde, como atendimentos médico-odontológico e de enfermagem, ainda exames laboratoriais e entrega de medicamentos.
10: Já foram registrados 1.717 atendimentos médicos e 965 odontológicos, com a distribuição de mais de 10 mil medicamentos e 266 kits de saúde bucal. A Operação Ágata reforça a presença do Estado em áreas remotas com atuação integrada no combate ao crime e na proteção da Amazônia. Reportagem Gabriel Pinheiro.
3: A Secretaria Nacional do Consumidor notificou 6 plataformas de entrega e transporte por não informar a composição dos preços cobrados dos consumidores.
1: De acordo com a Secretaria, os valores não foram detalhados de forma clara e destacada, informando como o dinheiro é distribuído entre os participantes da operação.
3: As plataformas devem informar o preço pago pelo consumidor, o que é retido pela plataforma, o valor repassado ao entregador e a parcela do estabelecimento.
1: E essas foram as notícias do Governo do Brasil.
3: Uma realização da Secretaria de Comunicação Social da Presidência da República.
1: Com produção da empresa Brasil de Comunicação.
3: Fique agora com o Minuto do TCU e em seguida as notícias do Poder Judiciário e do Congresso Nacional. Uma boa noite.
1: Boa noite para você e até amanhã.
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15: Deputado Thiago Rangel deve permanecer preso independentemente de deliberação da Alerj.
16: STJ autoriza o uso do SERP-JUDE para localizar bens em execuções civis.
15: TSE lança campanha para incentivar candidaturas de mulheres, negros e indígenas.
16: Boa noite, eu sou Carlos Eduardo Cunha.
15: E eu sou Walter Lima.
16: O ministro Alexandre de Moraes do Supremo Tribunal Federal manteve a prisão preventiva do deputado estadual do Rio de Janeiro, Thiago Rangel Lima, investigado na quarta fase da Operação Unha e Carne da Polícia Federal.
15: A decisão também determinou o afastamento do parlamentar do cargo e autorizou o cumprimento de mandados de busca e apreensão em 21 endereços para aprofundar as investigações sobre a atuação do grupo investigado. Marcelo Della Libera.
17: O ministro Alexandre de Moraes entendeu que, neste caso, não se aplica a regra da Constituição do Estado do Rio de Janeiro, que permite à Assembleia Legislativa analisar a prisão de deputados estaduais. Além de Thiago Rangel Lima, outras 6 pessoas foram presas nessa fase da operação, entre elas servidores públicos ligados ao governo estadual e ao gabinete do parlamentar. O ministro também determinou o afastamento de funções públicas de 3 investigados.
16: É possível usar o SERP-JUDE, Sistema Eletrônico dos Registros Públicos, para buscar bens penhoráveis de devedores em processos civis.
15: O entendimento é do STJ ao julgar um caso em que a Justiça de Santa Catarina negou o pedido de consulta por falta de previsão legal. Fátima Uchoa.
18: O relator na quarta turma do STJ, desembargador convocado Luiz Carlos Gamboge, fez uma analogia com sistemas já consolidados como o Bacenjude, o Renajude e o Infojude, que são admitidos para localizar patrimônio independentemente do esgotamento prévio de diligências extrajudiciais. E para o relator, essa interpretação deve ser estendida ao SERP-JUDE. Assim, o acórdão do Tribunal Catarinense foi cassado e os autos devem retornar à origem para novo julgamento, agora considerando a legalidade do uso do SERP-JUDE.
16: Tribunal Superior Eleitoral lança campanha para incentivar candidaturas de mulheres, negros e indígenas.
15: A ação busca combater subrepresentação histórica. Fábio Ruas.
19: A campanha Representatividade vai ser veiculada nas emissoras de rádio e TV até 30 de julho. Ela estimula a participação política de grupos historicamente subrepresentados no Brasil, mulheres, negros e indígenas. As peças publicitárias informam que a pluralidade é um pilar fundamental para o fortalecimento da democracia.
16: O Tribunal Superior do Trabalho afastou o pagamento de horas extras a um bombeiro civil que trabalhava em escala 12x36.
15: A decisão reconheceu a validade de acordo coletivo da categoria. Anderson Corrado.
20: O bombeiro atuava no aeroporto de Brasília e pediu pagamento de horas extras, alegando que a jornada semanal ultrapassava o limite de 36 horas previsto em lei. A Inframérica, concessionária do aeroporto, defendeu que a escala estava prevista em norma coletiva, com compensação das horas excedentes. Nas instâncias anteriores, a condenação foi mantida, mas o TST reverteu a decisão. Segundo o tribunal, o acordo coletivo é válido e pode prevalecer sobre a legislação, desde que não afete direitos essenciais. O entendimento segue posição do Supremo Tribunal Federal. A decisão foi unânime.
16: Justiça Federal aceita denúncia contra 6 acusados de movimentar 64 milhões de reais para financiar garimpo ilegal em Roraima.
15: A denúncia foi apresentada pelo MPF, Vanessa Pereira.
21: Segundo a denúncia, entre 2017 e 2021, os acusados movimentaram cerca de 64 milhões de reais em contas bancárias, valor incompatível com a renda declarada à Receita Federal por eles. Os réus vão responder pelos crimes de organização criminosa, lavagem de dinheiro e usurpação de bens da União.
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16: Boa noite.
15: E até amanhã.
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22: Eu sou Paula Groba e estes são os destaques de hoje do Jornal do Senado, que começa agora. Senado aprova sinalizador de emergência para mulheres em risco. Avança projeto que destina parte do imposto sobre bets para o esporte militar. Aprovadas regras para reforçar prevenção de desastres climáticos nos municípios. Boa noite. Um novo mecanismo pode reforçar a proteção de mulheres em situação de risco. A Comissão de Direitos Humanos aprovou a criação de um sinalizador de emergência que permite o acionamento imediato das autoridades de segurança pública em casos de violência. A repórter Patrícia Oliveira traz os detalhes.
23: Da senadora Zenaide Maia, do PSD do Rio Grande do Norte, o programa Mulher Alerta prevê a disponibilização gratuita de aparelhos de emergência. Esses sinalizadores possibilitariam o acionamento imediato da polícia em casos de perigo, inclusive para vítimas sem acesso a um telefone. O senador Eduardo Girão, do Novo do Ceará, destacou que cerca de 3 milhões e 700 mil brasileiras sofreram violência doméstica ou familiar em 2025, com uma média de 4 mulheres assassinadas por dia. Segundo o relatório, embora a Lei Maria da Penha preveja medidas protetivas, ainda há falhas na segurança imediata das vítimas.
24: Ao permitir acionamento imediato, inclusive em situação de coação ou impossibilidade de contato telefônico, o programa complementa as medidas protetivas existentes, amplia sua efetividade prática e pode exercer relevante efeito dissuasório sobre o agressor.
23: Caso não haja pedido para votação no plenário, o projeto segue para a Câmara dos Deputados.
22: Já a Comissão de Ciência e Tecnologia aprovou a criação do chamado Alerta PRI, um sistema federal obrigatório para a busca de pessoas desaparecidas. A proposta transforma o que antes era um acordo voluntário entre o governo e empresas privadas em uma obrigação legal, ampliando o alcance das buscas para além das redes sociais. A reportagem é de Bruno Lourenço.
25: O projeto aprovado na Comissão de Ciência e Tecnologia surgiu para corrigir limitações do sistema Alerta Amber, trazido dos Estados Unidos para o Brasil em 2023 e que funciona apenas por meio de uma parceria com a empresa Meta. A senadora Damares Alves, do Republicanos do Distrito Federal, explicou que esse sistema depende de adesão voluntária e se restringe a usuários de redes sociais, deixando de fora idosos, pessoas com deficiência e quem não utiliza essas plataformas. O chamado Alerta PRI, criado para lembrar a história de Priscila Belfort, irmã do lutador Vitor Belfort, torna obrigatória a participação das operadoras de telefonia e abre caminho para convênios compulsórios com provedores de internet, como destacou Damares Alves.
26: Uma homenagem a Priscila Belfort, desaparecida desde 2004, cuja história mobilizou famílias, ativistas e autoridades por mais de 2 décadas e inspirou o sistema hormônico criado no estado do Rio de Janeiro em 22. A trajetória do caso ilustra a urgência da matéria, o sofrimento de famílias que buscam respostas ao Estado não pode depender de acordos voluntários ou de terceirização, da boa vontade de plataformas digitais ou da iniciativa isolada de governos estaduais.
25: O projeto segue para as comissões de direitos humanos e de segurança pública.
22: A Comissão de Ciência e Tecnologia também aprovou um projeto que zera imposto de importação para medicamentos, insumos, dispositivos e equipamentos destinados à pesquisa do câncer. A proposta da senadora doutora Eudócia, do PSDB de Alagoas, recebeu parecer favorável do relator, o senador astronauta Marcos Pontes, do PL de São Paulo. Doutora Eudócia destacou que a falta de infraestrutura e a alta carga tributária são hoje obstáculos importantes para o avanço das pesquisas na área. Parte do dinheiro das apostas esportivas pode passar a financiar o esporte militar no país. A Comissão de Esporte aprovou hoje um projeto que destina uma parcela dos impostos das bets à Comissão Desportiva Militar, vinculada ao Ministério da Defesa. A proposta segue agora para a Comissão de Assuntos Econômicos. Repórter Rodrigo Rezende.
27: Parte dos impostos arrecadados de empresas de bets no Brasil é destinado ao Ministério do Esporte. A Comissão de Esporte do Senado aprovou que deste montante, uma fatia seja encaminhada para a Comissão Comissão Desportiva Militar do Brasil do Ministério da Defesa, que é o colegiado que cuida do Subsistema Nacional do Esporte Militar. O senador Chico Rodrigues, do PSB de Roraima, destacou que o esporte nas Forças Armadas é presente em diversas áreas.
0: Ao assegurar o devido fomento ao esporte militar, a proposição viabiliza a manutenção e a expansão de iniciativas esportivas de excelência, tanto no âmbito do alto rendimento olímpico e paralímpico, quanto no tocante à inclusão social.
27: A estimativa inicial é que a cada R$1.000 arrecadados, entre 30 e 40 centavos, sejam destinados ao desporto militar. A autora da proposta, senadora Leila Barros, do PDT do Distrito Federal, também lembrou a inclusão social promovida pelas Forças Armadas por programas esportivos e ressaltou o apoio das instituições ao esporte de alto rendimento do país.
5: São parceiros do alto rendimento. Nós temos vários atletas em competições internacionais, Olimpíadas e Mundiais, que têm o apoio, né, seja em termos de infraestrutura, né, seja em termos de logística ou de apoio mesmo financeiro das Forças Armadas.
27: A proposta segue para análise da Comissão de Assuntos Econômicos.
22: E diante do aumento de eventos extremos, o Senado aprovou mudanças em um projeto que obriga os municípios a reforçar a prevenção de desastres climáticos. Entre as medidas estão testes periódicos de sistema de alerta e simulações com a participação da população. Os detalhes na reportagem de Alexandre Campos.
6: Pelo texto, os municípios também serão obrigados a elaborar plano de contenção de construções irregulares em áreas de risco e indicar local seguro para novas habitações e identificar os investimentos necessários em infraestrutura hídrica para evitar enchentes e deslizamentos de terras. Os municípios ainda serão obrigados a publicar relatório anual com prestação de contas das atribuições das prefeituras no plano de contingência. O objetivo é garantir meios para que a sociedade possa cobrar o cumprimento de obrigações, como explicou a relatora da proposta na Comissão de Desenvolvimento Regional, senadora Elisiane Gama, do PSD do Maranhão.
7: Deve falhar o conteúdo mínimo do relatório. O projeto fortalece a fiscalização, tanto social como institucional, oferecendo instruções mais claras e objetivos para acompanhar na execução das políticas locais de proteção e defesa civil.
6: A proposta, que volta para a análise da Câmara dos Deputados, ainda articula as políticas habitacional e de defesa civil para evitar a ocupação irregular de áreas de risco e exigir obras de prevenção de desastres em empreendimentos do Minha Casa Minha Vida.
22: O senador Zequinha Marinho, do Podemos do Pará, alertou para o avanço do crime organizado no Brasil, com destaque para o estado que ele representa e para a região da Amazônia. Na avaliação dele, a atuação das facções deixou de ser pontual e passou a ocorrer de forma estruturada, com articulação nacional e conexões internacionais. O parlamentar afirmou ainda que os grupos criminosos vêm adotando estratégias mais coordenadas, priorizando o lucro, o controle territorial e a logística de atividades ilegais, como narcotráfico. O senador defendeu a presença permanente do Estado, com investimento em inteligência, combate à lavagem de dinheiro, controle de rotas e ações coordenadas em nível nacional. Para ele, a atuação de criminosos coloca em risco o desenvolvimento regional e a autoridade territorial.
8: O crime organizado hoje representa uma ameaça real à soberania do Estado, à segurança das populações e à integridade ambiental da Amazônia. O que está em jogo não é apenas a segurança pública, é a governança territorial. Crime organizado avança onde o Estado se ausenta e recua onde o Estado se impõe com inteligência e capacidade, coordenação e firmeza.
22: E o endividamento das famílias voltou a ser foco de pronunciamentos no Senado nesta quarta-feira. O senador Confúcio Moura, do MDB de Rondônia, defendeu a educação financeira como uma necessidade no momento em que 80,4% das famílias brasileiras têm alguma dívida e quase um terço dessas famílias já não consegue pagar o que devem. Ele apontou que o crédito deixou de ser uma ferramenta eventual e passou a funcionar em muitos lares como complemento de renda. Confúcio disse que o programa de renegociação Desenrola Brasil é importante e tem valor. No entanto, é preciso reconhecer que está sendo tratado o sintoma, enquanto a causa permanece intacta, pois sem educação financeira, o problema não desaparece e vai retornar.
9: Levamos o cidadão para dentro do sistema, sem prepará-lo para caminhar nele. O Brasil bancarizou, mas não educou. O crédito chegou fácil e rápido, quase sem barreira. Mas o seu custo elevado, muitas vezes invisível, especialmente o cartão de crédito, não é plenamente compreendido.
10: Música.
22: Com trabalhos técnicos de João Lira, o Jornal do Senado fica por aqui. Acompanhe agora as notícias da Câmara dos Deputados. Boa noite.
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3: Relator apresenta plano de ação para fim da escala de trabalho 6x1.
10: Conselho aprova a suspensão de 3 deputados por ocuparem o plenário.
3: Câmara comemora 200 anos de história com representantes dos poderes.
10: Boa noite. Sessão solene com representantes dos 3 poderes celebra os 200 anos da Câmara dos Deputados. Os detalhes na reportagem de Luiz Cláudio Canuto.
11: Com presença de centenas de parlamentares, ex-parlamentares, ministros de Estado e autoridades dos 3 poderes, a Câmara realizou sessão solene para celebrar seus 200 anos. A primeira sessão da Câmara foi em 6 de maio de 1826, 2 anos após o início da vigência da primeira Constituição, um parlamento que foi inaugurado em um Brasil ainda jovem, como afirma o presidente Hugo Mota, do Republicanos da Paraíba, quando o país buscava organizar os estados, estabelecer os limites entre os poderes e construir instituições. Em momentos decisivos, a Casa enfrentou crises e rupturas e consolidou a democracia sem deixar de representar o país em sua complexidade urbana e rural, um país plural e diverso. Hugo Mota afirma que a Câmara tem respondido a essa responsabilidade ao longo do tempo.
12: Celebrar os 200 anos da Câmara dos Deputados é relembrar e reafirmar, antes de tudo, a razão da sua existência: servir ao povo brasileiro. Que este bicentenário nos lembre que nenhum de nós é maior do que a instituição que servimos e que a instituição só tem sentido porque pertence ao povo brasileiro.
11: Na sessão solene, o presidente do Senado, Davi Alcolumbre, afirmou que a Câmara ajudou a construir a identidade nacional e lembrou que a Casa foi palco de debates que mudaram o Brasil para um país mais igualitário e justo. Alcolumbre destacou o laço histórico entre a Câmara e o Senado e afirmou que o sistema bicameral é um mecanismo de equilíbrio, diálogo e aperfeiçoamento legislativo. O senador, que foi deputado de 2003 a 2015, afirma que essa experiência deu a ele a base para enfrentar os desafios que tem hoje como presidente do Senado. Em seu pronunciamento, o presidente do Supremo Tribunal Federal, Edson Fachin, lembrou que a Câmara ampliou direitos e deu vozes ao longo de seus 200 anos de história. Representante do Executivo na sessão estava o ministro de Relações Institucionais, José Guimarães. Na sessão solene, fizeram pronunciamentos 7 ex-presidentes da Câmara: Michel Temer, que também foi presidente da República, João Paulo Cunha, Arlindo Quinalha, Marco Maia, Eduardo Cunha, Valdir Maranhão e Rodrigo Maia. Em sua primeira legislatura, em 6 de maio de 1826, a Câmara tinha 102 deputados eleitos indiretamente. Atualmente, a Câmara está na 57ª legislatura. São 513 deputados eleitos de forma direta pelo sistema proporcional, que garante a representação plural de diferentes linhas de pensamento da sociedade. Da Rádio Câmara de Brasília, Luiz Cláudio Canuto.
1: Política.
3: Coronel Meira, do PL de Pernambuco, defende o modelo de gestão pública baseado em critérios técnicos implantado no governo anterior. Para ele, uma máquina pública enxuta garante mais resultados ao cidadão em oposição ao fisiologismo político.
10: Ao tratar da celebração dos 200 anos da Câmara dos Deputados, Coronel Meira critica o modelo tradicional de coalizão e ressalta a importância do parlamento como freio à centralização do poder e como defensor da vontade do povo, que, segundo ele, espera a renovação política.
3: O Tony de Paula, do PSD do Rio de Janeiro, denuncia que o PL articula a paralisação das atividades legislativas como forma de pressionar o STF na crise sucessória do Estado. Ele lembra que cabe ao Supremo decidir sobre o processo de escolha do mandato tampão no governo fluminense.
10: O Tony de Paula contesta a tentativa de levar a disputa para o Congresso Nacional. O deputado defende que a definição sobre o governo interino respeite a decisão do STF, que manteve o presidente do Tribunal de Justiça, Ricardo Couto, no comando do Executivo Estadual até nova deliberação.
1: Segurança Pública.
3: Sargento Gonçalves do PL denuncia o avanço do crime organizado no Rio Grande do Norte, também na Bahia e no Acre. O parlamentar alerta que o domínio de facções nos estados demonstra uma falha na segurança pública que demanda ações imediatas do poder público.
10: Sargento Gonçalves afirma que a Câmara deveria concentrar o debate legislativo em medidas de combate à criminalidade, como a redução da maioridade penal e o endurecimento das penas para infratores, e não na suspensão de mandatos de deputados da oposição.
3: Aloysio Mendes, o Republicanos do Maranhão, defende a retomada da discussão sobre a redução da maioridade penal no Congresso. O parlamentar afirma que o aumento de crimes cometidos por menores reforça a necessidade de mudanças na legislação penal.
10: Aloysio Mendes acrescenta que é a população quem cobra respostas mais duras para crimes violentos. O deputado pede então que a Câmara instale uma comissão especial para debater novamente a proposta de redução da maioridade penal.
1: Comissões.
3: Conselho de Ética aprova 60 dias de suspensão para 3 deputados por ocupação do plenário. O repórter Murilo Souza acompanhou as votações.
13: Após mais de 9 horas de reunião, o Conselho de Ética e Decoro Parlamentar da Câmara dos Deputados aprovou a suspensão dos mandatos dos deputados Marcos Polon, do PL de Mato Grosso do Sul, Marcel Van Hatten, do Novo do Rio Grande do Sul, e Zé Trovão, do PL de Santa Catarina, por 60 dias. Os parlamentares ainda podem recorrer à Comissão de Constituição e Justiça, e a decisão final será do plenário por maioria absoluta de votos. Foi aprovado o parecer do relator, deputado Moses Rodrigues, do União Brasil do Ceará. O texto conclui que os parlamentares adotaram condutas incompatíveis com o decoro parlamentar durante a ocupação da mesa diretora da casa na sessão do plenário de 5 de agosto de 2025. Durante a ocupação, eles cobravam a inclusão na pauta de votações da Câmara do projeto de lei de anistia aos envolvidos nos atos de 8 de janeiro, incluindo o ex-presidente Jair Bolsonaro. O presidente da Câmara, Hugo Mota, só conseguiu reocupar a cadeira da presidência no dia 6 de agosto. Moses Rodrigues recomendou punição severa para sinalizar que a Câmara não tolera esse tipo de comportamento, aumentando para 60 dias de suspensão a pena inicialmente sugerida pela mesa diretora, que era de 30 dias. Marcos Polon respondeu por se sentar na cadeira da presidência da Câmara, impedindo o retorno do presidente Hugo Mota. Marcel Van Hatten, por ter ocupado outra cadeira da mesa. E Zé Trovão, por ter usado o corpo para barrar fisicamente o acesso do presidente à mesa. Zé Trovão fez um desabafo emocionado logo no início da reunião, afirmando que a suspensão afeta diretamente seus assessores, deixando, segundo ele, cerca de 20 famílias sem sustento por 2 meses. Em sua defesa, citou passagens bíblicas e fatos históricos e classificou o momento político como de perseguição.
14: O que me condena não são os crimes que eu cometo, mas as defesas que eu farei a vida inteira pelo povo brasileiro, pelo povo catarinense. E digo mais, se for preciso tomar a mesa novamente em algum momento da história para defender quem me elegeu, assim eu o farei.
13: Fazendo coro ao colega, Van Hatten chamou o processo de perseguição política e comparou sua situação à dos presos pelos atos de 8 de janeiro. O deputado também afirmou que, havendo necessidade, faria novamente. Polon criticou duramente a recusa da presidência da Câmara em pautar o projeto de anistia aos envolvidos no 8 de janeiro e classificou as prisões como ilegais e o cenário jurídico atual do Brasil como estado de exceção. Durante o debate no Conselho de Ética, o deputado Chico Alencar, do PSOL do Rio de Janeiro, lamentou as ofensas dirigidas ao relator e à mesa diretora e relacionou a ocupação física do plenário a um processo histórico de golpismo. Para ele, o relatório da comissão separa os golpistas dos democratas.
16: Vamos passando de 7 horas e eu não ouvi 1 milímetro de autocrítica. Parece que tudo que aconteceu em agosto do ano passado foi uma beleza, um fulgor democrático. Na verdade, o que houve aqui foi autoelogio, inclusive das qualidades pessoais de bravura e honra, e elogio a uma espécie de golpismo continuado. quanto desapreço à democracia.
13: Em defesa dos acusados, o deputado Sargento Gonçalves, do PL do Rio Grande do Norte, comparou o processo a uma tentativa de criminalizar a direita e questionou a escolha de apenas 3 deputados como bode expiatório. Da Rádio Câmara de Brasília, Murilo Souza.
10: Daniel Tresciac, do PSDB do Rio Grande do Sul, é contra a sugestão do Conselho de Ética pela suspensão de 2 meses de mandatos de deputados envolvidos na ocupação da mesa diretora do plenário, ocorrida em agosto de 2025.
3: O congressista classifica a decisão como perseguição e censura, citando casos em que deputados admitiram atos ilícitos e não foram punidos. A decisão final sobre o afastamento caberá ao plenário e Daniel Tresciac prevê que a sociedade estará atenta a cada voto registrado.
10: Sérgio Turra, do PP do Rio Grande do Sul, critica a decisão do Conselho de Ética, que suspendeu 3 deputados da oposição por ocuparem a mesa diretora da Câmara em agosto de 2025. Ele afirma que os colegas punidos atuavam em defesa do cumprimento de um acordo político.
3: Sérgio Turra aponta a inexistência de base jurídica para a penalidade e afirma que a sanção compromete a imagem da Câmara perante a sociedade. Ele avalia que a medida abre um precedente contra a atuação parlamentar por transformar ação política em punição disciplinar exagerada.
10: Luiz Lima, do Novo do Rio de Janeiro, lamenta a postura de partidos que se declaram de direita durante votação no Conselho de Ética que suspendeu deputados da oposição. O parlamentar aponta que PP, PSD, Republicanos e União foram responsáveis pela maioria dos votos contrários aos parlamentares.
3: Luiz Lima avalia que esse tipo de atitude desvirtua a atuação dos representantes do povo. Ele recomenda que a população analise com atenção as alianças partidárias, pois entende que a troca de favores políticos compromete a democracia brasileira.
1: Desenvolvimento regional.
10: Hildo Rocha, do MDB, ressalta avanços estruturais nas áreas de saúde, educação e infraestrutura em governos anteriores no Maranhão. Ele cita a construção de hospitais municipais, unidades de pronto atendimento, escolas, bibliotecas e postos de saúde em diversas regiões do estado.
3: Hildo Rocha também menciona obras rodoviárias que, segundo ele, impulsionaram o desenvolvimento econômico e social do Maranhão. Para o deputado, os investimentos ampliaram o acesso da população a serviços públicos e contribuíram para o crescimento de municípios maranhenses.
10: Rubens Pereira Júnior, do PT do Maranhão, destaca o impacto positivo dos investimentos do governo federal no estado. O parlamentar aponta que a retomada de obras paralisadas e o fortalecimento de programas de crédito e habitação ajudaram a combater as desigualdades na região.
2: A BR-226, que ninguém mais acreditava, foi absolutamente entregue pelo governo do presidente Lula, que ainda incluiu o contorno na cidade de Timor. Minha Casa Minha Vida. No Maranhão, 70 mil unidades contratadas no governo do presidente Lula. Minha Casa Minha Vida Urbana, Minha Casa Minha Vida Rural. 8.400 novas ligações de energia elétrica. Eram 8 mil famílias que não tinham energia na sua casa. E quem ajuda a superar essa realidade é o governo do presidente Lula, com as suas ações e realizações.
3: Rubens Pereira Júnior ressalta ainda os avanços na educação, com a construção de 340 creches e escolas, além da expansão dos institutos federais no estado. Para ele, as políticas públicas federais de saúde e de geração de emprego impulsionam o desenvolvimento do Maranhão.
1: Agricultura.
10: Welter, do PT do Paraná, considera que a atuação da Frente Parlamentar de Plantas Medicinais e Fitoterápicos pode contribuir para a ampliação do uso desses produtos na saúde pública. Ele afirma que o objetivo é integrar biodiversidade e atenção básica, com geração de renda para pequenos produtores.
4: Se a gente observar os biomas, observar a cultura e criar políticas de Estado como a gente já tem legislado no país, a gente pode transformar as plantas medicinais, os fitoterápicos, numa política de desenvolvimento, de geração de riqueza e renda na pequena propriedade e abastecer o sistema SUS com as plantas medicinais. Tenho certeza que essa política deve ser uma alavancadora do desenvolvimento do país, onde algumas lavouras de soja de pequenos produtores poderão ser, no futuro, lavouras de melissa, de guaco ou a todas aquelas plantas que são do interesse da Anvisa, de interesse da saúde do povo, do SUS do país.
3: Welter antecipa que o Ministério da Saúde prepara uma portaria para incentivar municípios a participarem da Política Nacional de Plantas Medicinais e Fitoterápicos. O parlamentar acredita que a medida vai fortalecer a produção local, capacitar profissionais e garantir o fornecimento ao SUS.
1: Economia.
10: Paulão do PT de Alagoas celebra o lançamento do programa de renegociação de dívidas do governo federal. Na avaliação do deputado, o novo Desenrola Brasil busca aliviar o endividamento da população com descontos e condições facilitadas de pagamento.
3: Paulão também relaciona o aumento das dívidas ao crescimento das apostas online e critica a atual política de juros no país. O deputado acredita que a autonomia do Banco Central favorece o sistema financeiro e dificulta a recuperação econômica das famílias e do setor produtivo.
10: Pompeu de Matos, do PDT do Rio Grande do Sul, elogia a medida provisória de renegociação de dívidas, destacando benefícios como descontos e ampliação do prazo do consignado. Ele critica, no entanto, mudanças que, segundo ele, reduzem o acesso dos aposentados ao crédito.
3: Pompeu de Matos defende a manutenção do limite de 45% para o crédito consignado e critica a redução gradual da margem disponível aos aposentados. Segundo ele, as mudanças podem empurrar idosos para empréstimos com juros mais altos e ampliar o endividamento.
1: Trabalho.
10: Comissão apresenta cronograma para aprovação da PEC do fim da escala 6x1 até 27 de maio. O repórter José Carlos Oliveira nos traz esse calendário.
15: O deputado Léo Prates, do Republicanos da Bahia, relator da comissão especial que analisa as propostas de redução da jornada de trabalho e fim da escala 6x1, apresentou o planejamento para concluir a votação do texto até 27 de maio no plenário da Câmara dos Deputados. O cronograma prevê audiências públicas sobre uso do tempo no trabalho, impactos econômicos, aspectos sociais e perspectiva dos empregadores e dos trabalhadores. As quintas-feiras de maio serão dedicadas a seminários regionais em João Pessoa, na Paraíba, Belo Horizonte, Minas Gerais e São Paulo. Léo Prates espera apresentar o relatório final no dia 20 para votação na comissão no dia 26 e análise no plenário no dia seguinte. Além de audiência de seminários, a comissão especial terá reuniões técnicas, escuta de especialistas e participação de setores econômicos, sindicatos e outras organizações sociais. A lista de temas em debate inclui jornada de trabalho e produtividade, CLT e Constituição, negociação coletiva, semana de 4 dias, impactos fiscais, tecnologia e automação, saúde do trabalhador e mercado de trabalho. O ponto de partida para essas discussões são propostas de emenda à Constituição apresentadas pelo deputado Reginaldo Lopes, do PT de Minas Gerais, e pela deputada Érica Hilton, do PSOL de São Paulo. A primeira, com previsão de redução gradual da jornada semanal de trabalho de 44 para 36 horas, e a segunda, com escala de 4 dias de trabalho por semana, com limite de 36 horas no período. Léo Prates sinalizou a tendência inicial do debate.
17: O norte, como a comissão especial está sendo formada, será a PEC do deputado Reginaldo Lopes. Claro que todas as sugestões de todas as medidas legislativas que há aqui serão levadas em consideração.
15: O relator espera estudar impactos econômicos, sociais e jurídicos do tema, comparar experiências internacionais, formular proposta constitucional moderna e buscar consenso nacional. O presidente da comissão especial, deputado Alencar Santana, do PT de São Paulo, está otimista quanto ao cumprimento do cronograma.
18: Nós vamos ter um momento adequado também de debate oficial, público, com todos participando, tendo oportunidade de colocar suas visões e seus diagnósticos. É um momento histórico para todos nós, de a gente fazer esse debate com muita profundidade. Hoje nós temos representações aqui de trabalhadores e do mundo empresarial, ou seja, é possível todo mundo estar na mesma mesa. Nova pesquisa demonstrou o apoio popular muito forte.
15: A comissão aprovou os primeiros 50 requerimentos, a maioria relativa a audiências públicas e pedidos de estudos técnicos. Representantes de entidades de trabalhadores e de patrões também foram ouvidos informalmente no fim da reunião. Da Rádio Câmara de Brasília, José Carlos Oliveira.
1: Educação.
3: Rosângela Moro, do PL de São Paulo, solicita ao STF a manutenção do repasse de recursos públicos para escolas de educação especial, como APAES e Pestalozes. Ela enfatiza que os estabelecimentos regulares não estão preparados para atender alunos com deficiências múltiplas ou severas.
10: Ao defender a coexistência das escolas especiais com as regulares, Rosângela Moro sustenta o direito das famílias de escolher o ambiente mais adequado para seus filhos, levando em consideração as avaliações individualizadas e a disponibilização prestação de atendimentos especializados.
3: Sidney Leite, do PSD, denuncia a crise na rede estadual de ensino do Amazonas com degradação da infraestrutura, o que coloca em risco a segurança dos alunos e professores e o descumprimento de direitos trabalhistas.
10: De acordo com Sidney Leite, mesmo com recursos do Fundeb garantidos, a ineficiência da gestão estadual tem gerado perdas financeiras aos professores e suspensão de planos de saúde de servidores. Além disso, o parlamentar lamenta os baixos índices educacionais do estado.
1: Votação.
3: Os deputados retomaram agora há pouco a análise do projeto que cria uma política nacional para exploração e beneficiamento de minerais críticos e estratégicos. Esses produtos são fundamentais para a fabricação de equipamentos de informática, para fornecimento de energia e defesa nacional.
10: A edição de amanhã vai detalhar o resultado dos debates em plenário.
3: Termina agora o Jornal Câmara dos Deputados, com trabalhos técnicos de Everson Urani e apresentação de Márcio Aquilissardi e José Carlos Andrade. Uma ótima noite para você.
10: A Voz do Brasil está de volta amanhã. Boa noite.
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Olá, já estamos de volta aqui na programação noturna em 93.9, sou Rádio de Atitude, comigo Renan Zamilian, até às 11 da noite. Bora de som, chegando agora, Faith No More com Falling to Pieces.

Mundo Livre, sua atitude sonora, agora 22 horas e 22 minutos, 22 e 22, e você ouviu Ramones com Pet Sematary, antes rolou também som da Dido, Thank You, e lá no início, Man at Work com Who Can It Be Now, aquecendo seus ouvidos já para o showzaço que os australianos vão dar e que iniciaram a turnê hoje em São Paulo. Semana que vem, acontece em Curitiba, hein, no Igloo Super Hall, então ainda dá tempo de garantir os seus ingressos. Quem chega agora na programação da Mundo Livre são os caras da Plebe Hood com Até Quando Esperar. Aproveita!

0: Muito bem, fechando esse bloco, você curtiu Nirvana com The Man Who Sold The World, versão clássica aí do cultuado acústico MTV e música do incrível David Bowie na voz de Kurt Cobain, que deu aí um tom bem soturno e melancólico para essa canção. Agora são 10h31 e eu volto já já trazendo Foo Fighters. 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

Mundo Livre, sua atitude sonora. Esse foi o Creedence com Up Around the Bend. E antes rolou os Rolling Stones com Love is Strong. A banda que tá causando frisson aí na internet, né? Com a divulgação do novo álbum Foreign Tongues, que chega nos mercados no dia 10 de julho. Imperdível. E sabe o que mais é imperdível? Stop Crying Your Heart Out, do Oasis, que chega agora.

0: Mundo Livre, sua atitude sonora, fechando meu horário de hoje com Simple Plan, Shut Up, e antes ainda rolou Van Halen com Jump. Tudo isso para expulsar o corpo mole e preparar os seus ouvidos para a última hora dessa noite, chegando agora com Lady Folk, sua faixa especial de toda a quarta-feira, com um daqueles repertórios especiais. Gera Vieira e os sons de raiz agora na programação. Um beijo para você e obrigado pela companhia. A gente se vê amanhã. Tchau, tchau.
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1: E uma boa noite, estamos juntos novamente nas ondas sonoras da Mundo Livre para mais uma faixa especial de quarta. Do outro lado, Lady Folk, Diana Vieira. E até a meia-noite, eu trago sons influenciados pelo folk, country e blues. Vou começar hoje com o lançamento recente da banda Fastball, banda texana de rock alternativo que estourou na década de 1990 com o hit The Way. Bom, nesse mês de abril passado, eles liberaram uma versão da música Let Me Love You. Let Me Love You, original de DJ Snake e Justin Bieber, essa mesma. Mas eles não apenas deram uma roupagem totalmente diferente, né, com uma influência mais folk, como fizeram um videoclipe nas Montanhas Rochosas, climão com Fastball, para abrir o nosso Lady Folk de hoje. Na sequência, eu trago aqui a escocesa Amy MacDonald, vai rolar também o irlandês Glenn Hansard, adoro. E isso só para começar. Lady Folk está no ar com o Fastball, Let Me Love You.

0: Aí na Mundo Livre você ouve Lady Folk na faixa especial de quarta com o norte-americano Sean James. Curtimos aqui Through the Valley, essa música que foi um divisor de águas na carreira do Sean James, quando, como todo artista, né, ele brigava pelo seu espacinho, tocava para pequenos públicos, recebeu uma proposta para ceder os direitos dessa canção e ela acabou entrando no trailer do videogame The Last of Us. Isso levou a música ao topo da parada viral do Spotify no Reino Unido e daí pra cima, né? Nada mais foi o mesmo para Sean James desde então. Bom, isso não o impede de ser um querido com o público em Curitiba nas ocasiões em que ele se apresenta por aqui. Eu mesma tive a oportunidade de vê-lo já na capital paranaense e ele recebe a galera, conversa. Ele mesmo acabou me contando em entrevista que foi pro ar aqui no Lady Folk, também no Por Dentro do Mundo, né? Essa história sobre a canção Through the Valley. Antes rolou Johnny Cash com 16 tons, 16 toneladas, pesadíssimo sonzeira do Johnny Cash, e Almir Sater e Renato Teixeira, aquele folk brasileiro pantaneiro de responsa também, Venha Me Ver. Seguimos com o nosso Lady Folk, hein? Estaremos de volta em segundos com muito mais, não vai perder.
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0: Estamos de volta com Lady Folk na faixa especial de quarta. Excelente noite para você que está comigo. Eu, Diana Vieira, responsável por essa curadoria musical. Dou valor demais aí para sua companhia, né? Nesse horário, sei que não é fácil, mas lembro, né, que sempre ficam disponíveis também em podcast os programas, né, em mundolivrefm.com.br. E é claro que eu separei mais uma belíssima sequência para os seus ouvidos. The Rolling Stones, nossos dinossauros, anunciaram mais um álbum de canções inéditas, Foreign Tongues, chegará completinho pra gente no dia 10 de julho e já temos dois singles disponíveis. E ainda, né, as belas notícias de que Paul McCartney e também Robert Smith do The Cure fazem participações nesse álbum. Teremos a oportunidade também de pensar alguma faixa desse novo álbum aqui pro Lady Folk eventualmente, já que sempre tem uma ou outra com maior influência do country e blues, mas hoje eu apostei no classicão. Vamos ouvir juntos versão deles para a icônica Like a Rolling Stone do Bob Dylan. Ainda nesse bloco temos o encontro de Mumford & Sons com Hozier e mais, hein? Bora então deixar as pedras rolarem aqui com os Stones, Like a Rolling Stone.

0: esse é o Lady Folk na Mundo Livre com Lynyrd Skynyrd, Poison Whiskey. Poison Whiskey do celebrado e clássico álbum Pronounced Lynyrd Skynyrd, lá de 1973. Ainda rolou Fleet Foxes, Can I Believe You, do álbum Shore, de 2020. E ainda a classicona do Brad, Guitar Man, e os irmãos Angus e Julia Stone com Cape Forester. Muito bom, minha gente. Lady Folk fica por aqui. Eu, Diana Vieira, te agradeço pela sua companhia. Lembrando, estou sempre aberta a sugestões, suas impressões, você também pode me passar através do Instagram, @DianaDVieira. Valeu, gente! Os podcasts ficam disponíveis em mundolivrefm.com.br. Se você perdeu algum programa, a gente vai atualizando também por lá. Valeu? Aproveita demais a sua madrugada e até a próxima!
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0: Segundo o staff do jovem, houve discussão com o relato de empurrão e tapa após uma jogada em campo. O clube afirma que vai apurar o caso internamente. A defesa do atleta pede acesso às imagens e cobra posicionamento oficial, enquanto a investigação deve definir possíveis medidas. E o Londrina anunciou a saída do técnico Alan Aal após a derrota por 3-0 para o Operário, fora de casa pela Série B. A decisão veio em meio a um momento delicado do time, que não vence as 6 partidas e ocupa a parte de baixo da tabela. Em nota oficial, o clube informou também a saída dos auxiliares. Alan Aal deixa o comando após uma temporada que começou promissora, com o time chegando à final do Paranaense, mas que perdeu força nas competições seguintes. Forte abraço para você, uma excelente quarta-feira e até amanhã. De Curitiba, Mauro Conte, com informações da Rede AERP.
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2: O deputado estadual Tiago Rangel, do Avante, foi preso nesta manhã em operação da Polícia Federal contra fraudes na Secretaria Estadual de Educação do Rio de Janeiro. Ele é um dos 7 alvos dos mandados de prisão na quarta fase da Operação Unha e Carne, que apura crimes de corrupção em procedimentos de compra de materiais e de aquisição de serviços, como obras para reformas de escolas. Os agentes ainda cumprem 23 mandados de busca e apreensão na capital fluminense e nas cidades de Campos dos Goitacazes, de Miracema e de Bom Jesus do Itabapoana, na região noroeste do estado. Todas as ordens judiciais foram expedidas pelo Supremo Tribunal Federal. Segundo as apurações da PF, os suspeitos montaram um esquema de direcionamento das contratações realizadas por escolas estaduais para empresas previamente selecionadas e vinculadas à organização criminosa investigada. Além de organização criminosa, os envolvidos podem responder por peculato, fraude à licitação e lavagem de dinheiro. Em nota, a defesa do deputado Tiago Rangel disse que ainda está se inteirando da investigação. No entanto, antecipou que o parlamentar nega qualquer irregularidade e prestará todos os esclarecimentos necessários nos autos. Também em nota, a Secretaria de Educação informou que está realizando uma revisão administrativa de todos os procedimentos relacionados às obras de manutenção e reparo nas unidades da rede estadual. Entre as medidas já adotadas pela pasta, está a definição de um teto de R$130 mil para intervenções classificadas como manutenção e pequenos reparos. A ação da Polícia Federal integra uma força-tarefa que tem como objetivo assegurar a atuação uniforme e coordenada da instituição na produção de inteligência e na repressão aos principais grupos criminosos no estado do Rio de Janeiro. Da Rádio Nacional no Rio de Janeiro, Priscila Terezo.
3: Começa hoje no Amazonas uma ação do Sebrae Estadual voltada para microempreendedores individuais e aqueles que desejam empreender. O Feirão MEI 2026 segue até o dia 29 de maio, com mobilização em Manaus e também no interior, oferecendo atendimentos, cursos e orientações gratuitas, além de estimular a regularização dos empreendimentos. Em Manaus, o atendimento ocorre diariamente em diferentes pontos da capital, entre eles está a sede do Sebrae, na Sala do Empreendedor, localizada na Assembleia Legislativa, e na Secretaria Executiva do Trabalho e Empreendedorismo, na Galeria Mais, na Chapada. No interior, o feirão acontece em 9 escritórios regionais, nas cidades de Coari, Humaitá, Itacoatiara, Manacapuru, Parintins, Presidente Figueiredo, Santa Isabel do Rio Negro, Tabatinga e Tefé, e também em 59 salas do empreendedor em parcerias com prefeituras. Um dos destaques da programação do feirão será no dia 20 de maio no SESI Clube do Trabalhador em Manaus. Ao longo do dia, uma vasta programação vai orientar quem quer empreender ou quem está no mercado, com assessoria em várias etapas, da abertura à consolidação do negócio. Palestras com especialistas, cases de sucesso, orientação sobre crédito e gestão financeira com o Sebrae, networking com outros empreendedores do Amazonas, feira de oportunidades com fornecedores e parceiros, entre outras iniciativas, estarão disponíveis. Para este evento específico do dia 20, é necessário comprar o ingresso disponível na bio do Instagram do Sebrae do Amazonas, @SebraeAM. Da Rádio Nacional em São Luís, Madison Euler.
4: Após reunião com centrais sindicais, o relator da PEC, que acaba com a escala 6x1, o deputado Léo Prates, do

0: Republicanos foi claro. Quer um texto de consenso que agrade empregados e empregadores e não descartou a discussão de um ponto ainda considerado polêmico, a compensação. Disse que essa parte depende do governo, mas que essa compensação pode ser bem-vinda.
1: Eu volto a dizer, qualquer tipo de remissão, ela é bem-vinda para coisas como essa. Nós já tivemos no Brasil remissões que, aí eu vou dizer no popular, não adiantaram para nada. E eu acho que o benefício social que isso pode trazer para as famílias, para as mulheres, para os jovens, para a construção do modelo de país, eu sempre tenho dito que vale a pena a gente pagar qualquer preço. Agora, isso depende do governo, isso não depende de mim. O que eu vou tentar trabalhar é para um modelo que a gente atenda ao que os sindicatos patronais consigam e ao que os sindicatos dos trabalhadores queiram.
0: Outro ponto em discussão é uma regra de transição. O relator tem dito que vai tentar chegar a um meio termo. Nem tão longa que inviabilize o fim da 6x1, nem tão curta que não atenda a todos os envolvidos. O fato é que a comissão especial começou nesta terça-feira os trabalhos deliberativos. Análise de requerimentos, de audiência pública e convite para ouvir o ministro da Secretaria-Geral da Presidência, Guilherme Boulos. A ideia é acelerar os trabalhos, tanto é que foram convocadas reuniões em vários dias da semana. Nesta quarta-feira mesmo, a comissão vai ouvir o ministro do Trabalho e Emprego, Luiz Marinho. Na quinta, começam as conversas nos estados. É o que explicou o presidente da comissão, o deputado Alencar Santana, do PT.
2: Paraíba, já no dia 7, é um pedido do presidente Hugo Mota, quer fazer a primeira no seu estado, na sequência, Minas Gerais, vamos ter São Paulo e Rio Grande do Sul. Amanhã já o ministro Marinho, semana que vem outros ministros, centrais sindicais, confederações empresariais. É um debate profundo que atinge e afeta de uma certa maneira toda a sociedade brasileira. Então nós temos que ouvir o máximo possível de pessoas para compreender.
0: As próximas semanas serão intensas. O cronograma é o seguinte: apresentação do relatório final dias 25 e 26 na comissão especial e votação em plenário no dia 27. Da Rádio Nacional em Brasília, Priscila Mazenotti.
3: As fortes chuvas que atingiram a região nordeste desde o final de semana deixaram destruição em milhares de desabrigados, especialmente na Paraíba e em Pernambuco. A necessidade é de socorro imediato para as vítimas, assistência humanitária e o restabelecimento de serviços essenciais. O governo federal já liberou um crédito de R$305 milhões para ações de proteção e defesa civil. O ministro da Integração e do Desenvolvimento Regional, Valdez Góes, visitou as áreas atingidas nesta segunda. Em Pernambuco, são pelo menos 27 municípios em emergência. Ao todo, 6 pessoas morreram e quase 5 mil ficaram desalojadas, além de mais de 2.300 desabrigados. Os impactos mais severos foram na região metropolitana e na Zona da Mata. Por causa das enchentes, as aulas presenciais foram suspensas nesta terça nas universidades estadual de Pernambuco e nas federais de Pernambuco e na Rural. O reconhecimento federal abrange 22 municípios pernambucanos, o que facilita a liberação rápida das verbas. No Recife, serão usados mais de R$275 milhões para contenção de encostas e drenagem. Na Paraíba, foram 21 municípios atingidos, chegando a 16 mil pessoas. Duas delas morreram, além de mais de 2.200 desalojados e centenas de desabrigados. Os municípios de Santa Rita e Bahia tiveram sua situação de emergência reconhecida pelo governo federal. O litoral leste do Nordeste permanece sob risco de acumulados de chuva superiores a 80 milímetros. Além disso, o INMET lançou um novo alerta de perigo laranja válido até a noite desta terça-feira nas regiões norte e nordeste do país. A previsão é que a situação se complique por causa das chuvas intensas em mais de 400 cidades entre os estados do Amazonas até o litoral do Rio Grande do Norte. Da Rádio Nacional em São Luís, Gabriel Correa.
4: Com o tema No Trânsito, Enxergar o Outro é Salvar Vidas, a Polícia Rodoviária Federal lançou nesta terça-feira, em Brasília, a campanha Maio Amarelo. O foco é a proteção dos mais vulneráveis, como motociclistas, pedestres e ciclistas. A ideia é mostrar que a união de todos que fazem parte do trânsito é fundamental para a redução dos acidentes. Ou seja, mais empatia e mais respeito para diminuir as mais de 30 mil mortes no trânsito que o Brasil registra cada ano. Ao longo de maio serão realizadas ações educativas e de fiscalização para tornar as vias mais seguras. O ministro da Justiça e Segurança Pública, Wellington César Lima e Silva, defendeu uma mudança cultural que comece nas escolas.
5: Mas achamos fundamental que a questão do trânsito seja tratada como mudança cultural. E para essa mudança cultural acontecer, é fundamental que cheguemos até os bancos escolares. Por isso, o Ministério da Justiça se empenhará, junto com o Ministério da Educação, em promover a inserção desses conteúdos, da preservação da vida, da valorização da vida no trânsito, no âmbito de todos os ciclos de ensino. Nós vamos verificar o que já existe hoje. Essa ideia foi cogitada aqui para aprofundar esses normativos. E mais do que presença de leis ou normas autorizando, é fundamental o compromisso político de fazermos isso.
4: Em 2025, o Brasil registrou nas rodovias federais mais de 72 mil acidentes e 6 mil mortes. Para reduzir esses números, o diretor-geral da PRF, Fernando Oliveira, defende uma mudança no comportamento dos condutores.
6: A segurança no trânsito, ela é de responsabilidade compartilhada, porque nenhuma polícia, nenhuma organização humana tem onisciência e onipresença. Então a gente precisa que a conduta dos usuários dos veículos e de todos os atores do trânsito no Brasil também sejam comprometidos com a preservação da vida. Porque são três comportamentos muito claros que aumentam o grau de sinistralidade dos acidentes: excesso de velocidade, ultrapassagem em local indevido e a associação, infelizmente, de álcool com direção.
4: Nos primeiros trimestres dos últimos 3 anos, houve queda geral de 2024 para 2025 nos registros de acidentes, feridos e mortos. No entanto, em 2026, os números voltaram a subir. De janeiro a março, foram 1.400 mortes, mais de 20 mil feridos e 17.500 acidentes. Da Rádio Nacional em Brasília, Renato Ribeiro.
7: A cautela do Banco Central para reduzir os juros no país é justificada pela dificuldade em prever o que vai acontecer na guerra do Irã, avaliam especialistas. De acordo com a ata da última reunião do Comitê de Política Monetária, divulgada nesta terça-feira, em que a taxa básica de juros teve um corte de 0,25 ponto percentual, o ciclo de cortes na taxa de juros vai depender do desenrolar do conflito. A falta de clareza no futuro da guerra pede mais cautela, acredita o economista Hugo Garbi, professor da Universidade Mackenzie.
8: É melhor você manter a taxa de juros um pouco mais alta durante um tempo um pouco maior do que ter que reduzir e depois aumentar. Né? Essa volatilidade ela acaba sendo ruim para a economia brasileira e para o mercado financeiro brasileiro. E também, por outro lado, a gente não sabe quanto tempo essa guerra, esse conflito vai durar.
7: O economista Werton Oliveira, do Conselho Regional de Economia da Paraíba, diz que é preciso mais tempo para avaliar como o petróleo, cada vez mais caro, vai impactar a inflação aqui.
9: Quando o preço do petróleo sobe 10%, há um repasse de X% na gasolina. Se o preço do diesel aumenta, o frete também costuma aumentar. Então há uma desancoragem das expectativas e, ao mesmo tempo, há uma difusão maior desse impacto na economia. Então, para a gente medir o peso dos juros nessa questão do choque de oferta, a gente tem que aguardar um pouco mais o desenrolar dessa guerra.
7: O Ayrton não vê uma pausa no corte dos juros básicos, mas uma redução no ritmo para monitorar os impactos da guerra.
9: Então, eu acredito que ele vai permanecer de maneira cautelosa e vai cortando 0,25 a cada reunião.
7: Desde que Estados Unidos e Israel começaram o conflito contra o Irã, no fim de fevereiro, fora a destruição e as vidas perdidas, o barril de petróleo saiu de $70 antes do conflito para mais de $110 atualmente. Da Rádio Nacional em Brasília, Gabriel Brum. O presidente Lula afirmou nesta terça-feira que a extensão da prisão do ativista brasileiro Thiago Ávila é injustificável. A publicação nas redes sociais diz que a ação do governo de Israel causa grande preocupação e que deve ser condenada por todos. O presidente brasileiro acrescentou que só a detenção dos ativistas da flotilha Global Summit já havia representado uma séria afronta ao direito internacional. Por isso, o governo do Brasil, junto com o da Espanha, exige que os ativistas recebam plena garantia de segurança e sejam imediatamente soltos. A declaração de Lula vem após a Justiça de Israel prorrogar até domingo a prisão de Thiago Ávila e do espanhol palestino Saif Abu-Keshek. De acordo com a ONG de Direitos Humanos Adala, que atua em Israel e acompanha o caso, a decisão da Justiça israelense foi tomada com base em provas sigilosas que não foram apresentadas às defesas. As advogadas afirmaram que as acusações não têm fundamentos nem elementos que sustentem a detenção contínua. As embarcações da missão humanitária foram interceptadas por Israel em águas internacionais na última quarta-feira, nas proximidades da Grécia. Thiago Ávila e Saif Abu-Keshek foram levados para uma prisão em Israel e os relatos são de que sofreram tortura, espancamentos e violência psicológica. Lógica. Da Rádio Nacional em Brasília, Gabriel Brum.
10: A partir desta terça-feira e pelos próximos 90 dias, os brasileiros endividados poderão renegociar dívidas com descontos e usar parte do FGTS para quitar os débitos. Mas para aderir ao novo Desenrola Brasil, é preciso se enquadrar nos seguintes requisitos. A renda mensal não pode ser maior que R$ 8.100. Só podem ser negociadas as dívidas contratadas até 31 de janeiro deste ano e as parcelas devem ter atraso entre 90 dias e 2 anos. Quanto mais antiga a dívida, maior o desconto. Com os requisitos preenchidos, atenção para quais dívidas podem ser negociadas. As de cartão de crédito nas modalidades parcelada e rotativa, cheque especial, que é aquele valor usado na conta corrente dentro do limite de crédito, e empréstimo pessoal sem desconto em folha. Na modalidade Desenrola Famílias, também há possibilidade de melhorar as condições de crédito consignado para servidores públicos, aposentados e pensionistas, e também renegociar dívidas do FIES. Os descontos variam de 30% a 90% com juros reduzidos. Além disso, o trabalhador pode sacar um valor do FGTS para pagamento desses débitos, 20% do saldo total ou R$ 1.000. Basta escolher o valor maior para quitar toda ou parte da dívida. Quem quitar débitos de até R$ 100 vai ter o nome limpo imediatamente. E mais uma vez, a adesão é a partir desta terça, mas o programa de renegociação vai durar 90 dias. E quem aderir ao programa fica com o CPF bloqueado por um ano para participação em apostas online. Para renegociar as dívidas pelo novo Desenrola, basta procurar o banco, a instituição financeira ou usar o aplicativo do programa. Também é possível acessar o site na internet desenrola.gov.br. Da Rádio Nacional em Brasília, Sayonara Moreno.
11: Inúmeros fatores associados ao trabalho, como exposição ao sol e a produtos químicos, podem contribuir para o desenvolvimento do câncer, uma das doenças que mais matam no mundo. Para identificar esses fatores de risco e contribuir para a adoção de estratégias de prevenção e controle, o INCA, Instituto Nacional de Câncer, lançou nesta terça-feira uma versão atualizada das diretrizes para a vigilância do câncer relacionado ao trabalho. Publicadas originalmente em 2012, as orientações foram atualizadas, passando de 19 tipos de câncer relacionados ao trabalho para 50. A revisão inclui novos agentes classificados como cancerígenos durante a rotina de trabalhadores em diversas áreas, como explica a epidemiologista do INCA, Ubirani Otero.
12: Foi feita toda uma revisão sistemática, vários agentes foram classificados, vários outros agentes químicos, físicos e biológicos foram classificados como cancerígenos.
11: Entre as mudanças está a inclusão da ocupação de bombeiro e do trabalho noturno, que podem levar ao desenvolvimento de cânceres, como o de mama e o de próstata. O Birani Otero destacou que a nova versão das diretrizes vai auxiliar os profissionais de saúde a identificar os tipos de câncer aos quais os trabalhadores foram expostos, por meio do histórico ocupacional, e ajudar no fortalecimento da vigilância dos casos de câncer relacionados ao trabalho.
12: A intenção dessa publicação é que ela sirva na prática, na rotina dos profissionais de saúde, para que eles possam identificar tipos de câncer, os agentes a que os trabalhadores foram expostos através do recordatório do histórico ocupacional e fazer a notificação no SINAM.
11: Ainda de acordo com a epidemiologista do INCA, o material também pode contribuir para a elaboração e o aperfeiçoamento de políticas públicas voltadas para a saúde do trabalhador. Com informações da Agência Brasil, da Rádio Nacional no Rio de Janeiro, Carolina Pessoa.
13: Os valores cobrados em moeda estrangeira para a emissão do passaporte brasileiro no exterior vão ser reduzidos à metade. A medida do MRE, o Ministério das Relações Exteriores, começa a valer no dia 1º de junho deste ano, em embaixadas e consulados brasileiros no exterior. Segundo a pasta, o objetivo é aproximar os valores lá de fora aos cobrados aqui no Brasil, ajudando quem tem dupla cidadania a manter em dia a documentação. De acordo com o MRE, o passaporte é documento essencial ao exercício de direitos fundamentais dos cidadãos brasileiros no exterior. Da Rádio Nacional em Brasília, Osama El Ghauri.
14: O turismo no Brasil tem vivido o seu melhor momento. A afirmação foi feita pelo ministro do Turismo, Gustavo Feliciano, durante participação nesta terça-feira no programa Bom Dia Ministro, da IBC, Empresa Brasil de Comunicação. De acordo com o Feliciano, somente no mês de março, o país recebeu 1 milhão de turistas estrangeiros, número 13% maior se comparado com o mesmo mês do ano passado. Além disso, conforme dados do novo CAGED, o Cadastro Geral de Empregados e Desempregados, 86 mil empregos com carteira assinada foram gerados no turismo em um ano no Brasil, totalizando mais de 2 milhões e 400 mil trabalhadores. O ministro destacou que o setor bateu recordes no primeiro trimestre deste ano.
15: O Brasil, nesse primeiro trimestre de 2026, bateu recorde na atração de turistas estrangeiros. Mais de 3 milhões e 700 mil turistas estrangeiros vieram ao país. Nós batemos recorde na movimentação doméstica, mais de 25 milhões de passageiros domésticos somente em 2026, aumentando o número que já era recorde em 2025. 86 mil postos de trabalho gerados entre março de 2025 e março de 2026. O setor do turismo é um dos setores que mais empregam no Brasil. Do lado do povo brasileiro, o turismo do Brasil tem vivido o seu melhor momento.
14: Ainda durante a entrevista, Gustavo Feliciano comentou sobre o guia lançado pelo Ministério do Turismo, que orienta mulheres que viajam sozinhas. O material foi elaborado em parceria com a ONU Mulheres, após uma pesquisa da pasta apontar que 60% do público feminino deixa de viajar desacompanhado por questões de segurança.
15: O guia, ele serve para orientar as mulheres para viajarem só, mas também ele serve para que os empreendedores do turismo, as pessoas que fazem o turismo também estejam preparadas, como hotéis, bares, restaurantes. Para exemplificar aqui uma coisa pouco que esse guia traz, uma mulher quando viaja só, a gente no guia orienta que o hotel ele coloque ela num quarto de hotel próximo de um elevador, ao invés de ser no fim do corredor, porque se acontecer alguma coisa, ela está mais perto de algum resgate.
14: O guia para mulheres que viajam sozinhas, que contém dados, análises e orientações, está disponível no site do Ministério, gov.br/turismo. Com supervisão de Bianca Paiva, da Rádio Nacional em Brasília, Vitor Mendes.
10: O relator da PEC que propõe o fim da escala 6x1, deputado Léo Prates, do Republicanos da Bahia, apresentou nesta terça-feira um plano de trabalho que prevê a votação do parecer em 26 de maio, na Comissão Especial da Câmara dos Deputados. Segundo Prates, ao longo dos próximos 21 dias, o objetivo é discutir os principais pontos que impactam a redução da jornada de trabalho para garantir a votação do texto em plenário em 27 de maio.
16: Lembrando que 26 de maio a ideia é votar nesta comissão. Eu peço às senhoras e os senhores, e vou tentar dando informação a cada reunião, para que a gente possa sair com o texto consensuado. Então, para que a gente possa ter tempo de saber, olha, o texto é esse, está sendo colocado isso, está sendo feito dessa forma. E no dia 27 de maio, o compromisso do presidente Hugo Mota é colocar no plenário para a votação.
10: Pelo cronograma, serão realizadas audiências públicas, reuniões técnicas e seminários regionais com a participação do setor produtivo e de representantes dos trabalhadores, como explicou o relator.
16: A ideia é se pegar temas guarda-chuva e aí vossas excelências podem fazer ao deputado Alencar o requerimento da participação ou de outra, de uma ou de outra entidade que possa participar e possa colaborar.
10: Nesta quarta-feira, o ministro do Trabalho e Emprego, Luiz Marinho, participa do debate sobre o uso do tempo no trabalho. Na quinta-feira, 7 de maio, acontece a primeira reunião externa, que será realizada em João Pessoa, na Paraíba. Em 12 de maio, o ministro da Fazenda, Dario Durigan, é o convidado da audiência pública sobre os impactos econômicos do fim da escala 6x1. No dia seguinte, representantes da Secretaria-Geral da Presidência da República, da Inspeção do Trabalho e do DIEESE participam de audiência para tratar dos aspectos sociais da proposta. O relatório deve ser apresentado na nona reunião em 20 de maio, com votação final em 26 de maio. Da Rádio Nacional em Brasília, Daniela Longuinho.
13: O governo federal aumentou de 14 para 16 anos a classificação indicativa do YouTube no Brasil. A decisão, publicada nesta terça-feira, foi tomada após análise técnica do Ministério da Justiça e Segurança Pública. A pasta identificou na plataforma conteúdos considerados inadequados para menores de 16 anos. Isso significa que, a partir de agora, o YouTube passa a não ser recomendado para usuários abaixo dessa idade. A nova classificação deverá aparecer aparecer de forma visível nas lojas de aplicativos e antes do acesso ao serviço. Além disso, o selo com idade precisa informar os motivos da classificação, como o conteúdo sexual, drogas, violência extrema e linguagem imprópria. Segundo o governo, a medida é apenas informativa e não representa censura ou retirada de vídeos da plataforma. A classificação é um instrumento de informação de idade para auxiliar os pais e os responsáveis sem restringir a circulação de ideias ou a liberdade de expressão. Os conteúdos continuam disponíveis, mas com uma recomendação de idade mais restritiva. De acordo com o Ministério da Justiça, a mudança foi motivada pela presença de conteúdos que abordam temas considerados sensíveis para crianças e adolescentes. O documento cita, por exemplo, uma nova leva de animações amplamente difundidas na plataforma, conhecida como novelas de frutas. Os personagens são frutas e vegetais, geralmente de aparência bastante atrativa para o público infanto-juvenil. Mas as tramas, conforme a pasta, apresentam temas com apelo sexual, violência doméstica, preconceito, assassinatos, estupros, tráfico e consumo de drogas. A reclassificação, segundo o governo, faz parte do chamado ECA Digital, o Estatuto da Criança e do Adolescente para o Ambiente Online. A política leva em conta fatores como exposição a conteúdos sensíveis, interação com desconhecidos e sistemas de recomendação de conteúdo, os chamados algoritmos. Na semana passada, o governo já havia aumentado a classificação indicativa de outras plataformas como o TikTok, Kawai e Pinterest. Em nota, o YouTube afirmou que apura internamente a reclassificação. Da Rádio Nacional em Brasília, Osama El Ghauri.
17: O ministro do Supremo Tribunal Federal, Flávio Dino, determinou nesta terça-feira que o governo federal elabore em 20 dias um plano emergencial para reestruturar a fiscalização da CVM, a Comissão de Valores Mobiliários, vinculada ao Ministério da Fazenda. O órgão é responsável pelo monitoramento das instituições que atuam no mercado de capitais. A decisão veio após a audiência pública convocada por Dino no STF para examinar uma ação do Partido Novo que questiona a constitucionalidade da destinação da taxa de fiscalização da CVM. O plano de emergência deverá conter medidas práticas, como a realização de mutirões para fiscalizações extraordinárias e julgamento de processos. Além disso, as metas da CVM deverão ser organizadas em eixos como atuação repressiva com celeridade e supervisão preventiva da indústria de fundos de investimento, para evitar as chamadas zonas cinzentas de regulação. Na decisão, o ministro disse que a situação da comissão é de atrofia institucional e orçamentária, o que favorece fraudes. Flávio Dino citou expressamente o caso do Banco Master como exemplo de irregularidade possibilitada pela fragilidade regulatória. Dino determinou ainda que a CVM passe a receber integralmente o valor arrecadado com a taxa de fiscalização do mercado de valores mobiliários, descontando apenas o percentual previsto na desvinculação de receitas da União. Essa taxa varia de acordo com o patrimônio líquido da instituição financeira. Atualmente, cerca de 70% dessa arrecadação vai para o caixa do Tesouro Nacional, restando apenas 30% para a atividade fim do órgão. O caso chegou ao STF em 2025, por meio de ação ajuizada pelo Partido Novo, que contestou a destinação dos recursos arrecadados com a taxa de fiscalização. Entre 2022 e 2024, a CVM arrecadou 2,4 bilhões de reais, mas recebeu apenas 670 milhões. Com informações da Agência Brasil, da Rádio Nacional em Brasília, Pedro Lacerda.
10: A Polícia Civil do Acre investiga as circunstâncias de um crime ocorrido nesta terça-feira no Colégio Instituto São José, na capital Rio Branco. Uma adolescente de 13 anos teria feito disparos com arma de fogo, segundo informações preliminares da Polícia Militar do Estado, e atingido 4 pessoas, 3 funcionárias e um aluno da escola. De acordo com o governo acreano, 2 funcionárias morreram no local e as demais vítimas foram encaminhadas ao pronto-socorro. O adolescente, que teria assumido a autoria dos disparos, já se encontra sob custódia do Estado. A arma de fogo foi apreendida. O responsável legal pelo suspeito e também proprietário da arma está preso. Como o protocolo de segurança, a Secretaria de Estado de Educação e Cultura do Acre suspendeu as aulas em todas as escolas da rede estadual de ensino por 3 dias. Além de manifestar solidariedade às famílias das vítimas, o governo acreano informou que está mobilizando equipes de apoio psicossocial para oferecer suporte aos alunos, professores e demais envolvidos. Da Rádio Nacional em Brasília, Bianca Paiva.
17: A Polícia Civil de São Paulo indiciou nesta terça-feira Alessandro Martins dos Santos, de 21 anos, pelo estupro coletivo de 2 crianças, um menino de 7 e outro de 10 anos, na zona leste da capital paulista. O crime ocorreu no dia 21 de abril no bairro Vila Jacuí. Alessandro foi preso na última sexta-feira em Brejões, interior da Bahia, por guardas civis municipais e transferido a São Paulo em ação conjunta entre as polícias baiana e paulista. Ele é o único adulto envolvido no caso. Outros 4 adolescentes com idades entre 14 e 16 anos também foram apreendidos e confessaram participação nos abusos. Segundo o delegado responsável pelo caso, Júlio Geraldo, o criminoso confessou e não demonstrou nenhum arrependimento, apenas preocupação com as consequências legais.
18: Todos eram conhecidos, vítimas e autores, todos eram conhecidos, todos viviam ali na comunidade. As vítimas confiavam nesses autores, o que torna ainda mais grave a conduta. Todos confessaram e vieram com aquela alegação que nós entendemos inaceitável de se tratarem de brincadeiras. Uma brincadeira que tomou um rumo errado, uma brincadeira, a gente ouviu em algum momento a palavra zoeira.
17: As crianças teriam sido atraídas com um convite para empinar pipa. Em seguida, o grupo levou os 2 meninos a um imóvel da comunidade sob o pretexto de buscar linha de pipa e tomar banho. No local, decidiram cometer os crimes. Em depoimento, Alessandro admitiu ser o autor dos vídeos que registraram os abusos. Ele teria deixado São Paulo após ser ameaçado por moradores da comunidade. O caso só chegou ao conhecimento da polícia 3 dias após os estupros, quando a irmã de uma das vítimas reconheceu o irmão em vídeos que circulavam nas redes sociais e registrou a denúncia. A família havia sido supostamente pressionada a não procurar as autoridades. Alessandro responderá por estupro de vulnerável, corrupção de menores e divulgação de pornografia infantil. Os 4 adolescentes serão encaminhados à Fundação Casa. A polícia investiga agora quem deu sequência ao compartilhamento das imagens nas redes. As vítimas estão recebendo acompanhamento médico e psicológico e ficarão sob proteção do Conselho Tutelar. A localização das famílias é mantida em sigilo. Da Rádio Nacional em Brasília, Pedro Lacerda.
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20: Olá, gente amiga desse nosso programa, que nessa Semana Mãe tem o prazer de apresentar a vocês a Mãe Possível. E nós aqui queremos que ela mesma se apresente. Quem é você, Supermãe?
21: Oi, Mara, obrigada pelo convite, estou muito feliz. Eu sou uma Mãe Possível, Beatriz Albuquerque, mãe de 4 crianças. E assim, nessa avalanche que é a maternidade, eu comecei a buscar para conseguir entender o que dava para a gente fazer sendo mãe, sendo profissional, porque eu também sou jornalista, sou doula, sou consultora de amamentação, então assim, multitarefas, e eu consegui tentar encontrar uma definição para esse caos, né? Muitas vezes que a gente vive como mãe. Então, eu, nas minhas pesquisas aí, eu encontrei esse termo, que é a mãe possível, e não só pelas minhas vivências, mas também por atender mães todos os dias e enxergar nessas mães a exaustão, a sobrecarga do sistema, né? Que exige muito de nós, mulheres.
20: E eu queria justamente que você compartilhasse uma experiência tão fértil como é a sua, já que ter 4 filhos com idades tão distantes uma das outras, acho que eu vou chamar você de mamãe coragem, viu? Mas, enfim, qual o lugar que você encontrou de conciliação dessa idealização, inclusive, para esse lugar onde normalmente as mães são colocadas.
21: No mês das mães, aí vem toda aquela idealização, como você disse, a romantização, aquelas mães quase santificadas, com aquele posto de candura, de paciência, de leveza. E, na realidade, a prática do dia a dia das mães, ele é muito diferente disso. É, eu acho que a gente é levado mesmo, a gente se coloca, por isso que eu falo muito, é, vamos sair desse lugar onde colocaram a gente, de que a maternidade só repleta de coisas boas, de coisas incríveis, e que a gente está sempre muito bem, e que a gente tem que ser grata o tempo inteiro. Eu acho que estou assim, a minha maior realização da vida é a maternidade, não tem nem dúvida disso. Uhum. Mas é importante a gente reconhecer a pessoa que há fora dessa maternidade. Uhum. E é um caminho difícil. Eu fui mãe com 27 anos, da minha primeira filha, e depois com 39. Então, foram maternidades muito diferentes. Uhum. E foi muito rica, porque antes, ali no começo, muito imatura, eu me exigia muito, eu queria ser perfeita o tempo inteiro, dar conta de tudo. Hoje, eu estou tentando sair desse lugar, justamente pelo fato de ouvir outras mães, eu vejo o sofrimento que essa exigência da perfeição, que dá conta da vida profissional, dos filhos, do trabalho, do marido, da casa. Então, o que eu sempre digo é, deixa cair uns pratinhos, tudo bem. A gente não vai ser bom o tempo inteiro em tudo. Então, vai ter fase da vida que a gente vai estar mais dedicado aos filhos, outras a gente vai deixar sair os pratinhos ali do trabalho, outras a gente vai estar mais focada na gente como mulher. E é assim mesmo, acho que a vida é cíclica e a gente tentar olhar pra gente. Tem uma frase de um psicanalista que chama Winnicott, ele é maravilhoso, e ele fala que as mães precisam ser suficientemente boas, justamente para que os filhos possam ter autonomia para caminhar de alguma forma ali na frente. E a mãe boa é a que vai deixando de ser necessária. E aí eu acho que é esse lugar que a gente precisa chegar. E sempre olhando pra gente, né, Mara? Porque eu acho que a mãe tem essa tendência sempre de priorizar os filhos. E aí quando eles vão embora, a gente fica assim meio...
20: É a síndrome. A síndrome do ninho vazio.
21: É, exatamente. E que muitas mães sofrem. E aí nesse caminho a gente já envelheceu, o tempo já passou. E eu acho que é encontrar esse meio termo, sabe? Pois eu acho que essa é a grande questão.
20: Agora, é impossível deixarmos de falar também da paternidade, né?
21: Eu acho que falar sobre a paternidade e falar sobre a rede de apoio como um todo é o único caminho para a gente tirar a mãe desse lugar. Porque não adianta a gente ter lutado por todos os direitos que a gente conquistou, ao voto, ao mercado de trabalho e a todos os outros ganhos que a gente teve ao longo de todos esses anos, as últimas décadas, a gente conseguiu absorver uma série de responsabilidades dentro do nosso lar, que eram só dos homens, do prover, do trabalhar. E a gente continuou acumulando com as responsabilidades de antes, de cuidar da casa, dos filhos, do marido, da comida. Então, assim, o que aconteceu foi um acúmulo de funções. E para que a gente consiga exercer as coisas de uma maneira mais saudável, a gente precisa do apoio da sociedade, não só do pai, né?
20: Sim.
21: E eu acho que, infelizmente, por mais que a gente já tenha tido alguns ganhos com relação à participação paterna, a gente está muito longe de um ideal. Muitas e muitas, eu não sei números, mas crianças que não têm sequer o nome dos pais na certidão de nascimento e mulheres que precisam correr atrás, sustentar os seus filhos e ainda ter esse seio emocional e logístico dentro de casa. Então, eu acho que o papel do pai e o papel da sociedade como um todo de apoiar essas mães, isso passa pelo mercado de trabalho, os empregadores terem um olhar mais cuidadoso para essas mães. Isso passa pelas famílias, pela sociedade, pelos vizinhos. Tem um ditado africano que diz que para criar uma criança a gente precisa de uma aldeia inteira. Então não é quem pariu o Matheus Pimbalho. É uma aldeia inteira que abraça essa criança e abraça essa mãe, porque se a mãe não estiver bem, não tem quem cuide dessas crianças.
20: Né? Pois é, e mais uma vez, viva a sabedoria indígena, viva a fonte de vida que são as parteiras, mães do umbigo do mundo, e viva você que, como doula, faz também da arte de partejar e igualmente desse parto humanizado uma razão de viver, não é verdade?
21: Nossa, Maria, eu acho sim, que apesar de ser jornalista e ter a minha formação inicial, eu me encontrei na doulagem e ver, acompanhar o parto, partejar, para mim, eu tive gestações difíceis e puerpérios muito complexos. E eu acho que a cada nascimento que eu acompanho é uma cura para minhas dores também.
1: Ver as mulheres
21: parindo e tendo autonomia sobre seus corpos e conseguindo dar a luz aos seus filhos e ter essa força que a gente tem, assim, da natureza da mulher mesmo. Para mim é uma cura diária e eu fico muito feliz de poder participar da criação de cada núcleo familiar, de cada mãe que nasce um bebê, mas nasce uma mãe também. Isso para mim é incrível, assim, tá junto dessas mulheres é sempre um presente para mim.
1: Que bom. Então, agradecemos muitíssimo a você, Beatriz Albuquerque, por essa participação sua no nosso Viva Maria, e sem dúvida haverá de inspirar o abraço, o beijo, o carinho de todas as filhas e filhos da mãe.
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14: O número de casos de acidentes com animais peçonhentos no país nos primeiros 4 meses do ano chegou a 45 mil, com 96 óbitos registrados. Os dados são do painel epidemiológico do Ministério da Saúde. Os animais peçonhentos são aqueles que produzem veneno e injetam na sua presa. E por ser um país com clima tropical favorável, o Brasil é casa de várias espécies. O Ministério da Saúde considera algumas delas de interesse em saúde pública no país. Jararaca, cascavel, surucucu, cobra coral, coral verdadeira, escorpião amarelo, escorpião marrom ou preto, aranha marrom, aranha armadeira, viúva negra, abelha e a lagarta lonomia. Francisco Edilson, coordenador-geral de Vigilância de Zoonoses da pasta, afirma que os acidentes por animais peçonhentos apresentam maior concentração em áreas urbanas.
2: A predominância entre áreas urbanas e rurais, ela vai variar conforme o tipo de acidente. Os acidentes com serpentes, por exemplo, eles ocorrem com maior frequência em áreas rurais. Já, de forma geral, os acidentes por animais peçonhentos apresentam maior concentração em áreas urbanas, que respondem por mais de 60% dos registros.
14: A médica do Hospital Vital Brasil do Instituto Butantan, Cristina Virgulino, explica que, independentemente de saber se o animal é peçonhento ou não, logo após um acidente, a primeira coisa a se fazer é se afastar do perigo.
22: Então, não tente capturar um animal vivo. Se você não tiver condições de capturar, se não tiver condições, se afaste do perigo. Lavar o local com água e sabão. Não devem ser feitos torniquetes em espécie nenhuma, não deve cortar a ferida, não deve tentar espremer a ferida, porque essas medidas acabam piorando as condições do local e as complicações do local.
14: A médica ainda recomenda que, se possível, seja tirada uma foto do animal para mostrar ao profissional da saúde no momento da aplicação do soro antiveneno, para evitar qualquer tipo de erro na dose do medicamento.
22: Se for possível, pode ser tirada uma foto do animal. Não há necessidade de tentar capturar um animal, porque a pessoa pode sofrer outro acidente, outra picada. Não há necessidade de matar o animal. Então, se houver condições, tire uma foto, que isso é suficiente para que a gente consiga fazer uma identificação.
14: O Hospital Vital Brasil do Instituto Butantan oferece atendimento telefônico 24 horas para orientar médicos de outros hospitais. O CIATOX, o Centro de Informação e Assistência Toxicológica, reúne médicos e enfermeiros que orientam vítimas de acidentes com animais peçonhentos. O número do CIATOX é o 0800-644-6774. Repetindo, 0800-644-6774. Com produção de Salete Sobreira e supervisão de Bianca Paiva, da Rádio Nacional em Brasília, Vitor Mendes.
23: Estudo da Universidade Federal de Ceará alerta que projetos de eólicas no mar podem inviabilizar a pesca artesanal em todo o estado. O Ceará é a segunda unidade da federação com maior previsão de empreendimentos eólicos, contando com 16 ações cadastradas. Se aprovados todos, segundo o estudo, os projetos ocuparão todos os 23 municípios litorâneos do estado, ocupando mais de 10 mil quilômetros quadrados. Os parques eólicos devem ser submetidos ao primeiro leilão nacional até o fim desse semestre. O projeto poderá entrar em conflito com 30 colônias, sindicatos e associações de pesca do Ceará. Segundo dados divulgados em março de 2026 pelo Ministério da Pesca e Aquicultura, existem quase 38 mil pescadores cearenses, os quais, em sua grande maioria, são artesanais, valendo-se único e exclusivamente de seu trabalho manual para a atividade pesqueira. Além dos pescadores tradicionais, comunidades indígenas e quilombolas devem ser afetadas pelos projetos eólicos. As embarcações sofrerão impacto direto na implementação dos parques, pois os pescadores operam jangadas à vela, que dependem de espaço e movimento dos ventos para ir ao mar e voltar à costa. Alana Gomes para a Universitária FM.
0: O Conselho Monetário Nacional aprovou nesta terça-feira a regulamentação do novo programa Move Brasil para renovar os veículos de transporte de carga e de passageiros. A medida regulamenta a segunda etapa do Move Brasil, lançada na semana passada, que facilita a compra de caminhões, ônibus e outros veículos por profissionais e empresas. O objetivo é incentivar a renovação da frota para veículos com menor impacto para o meio ambiente. São linhas de crédito com taxas e condições favoráveis para transportadores autônomos, cooperativas, empresários individuais e empresas de transporte. Os financiamentos serão indiretos, realizados por instituições financeiras habilitadas pelo BNDES, que vão assumir o risco das operações de crédito. As taxas de juros variam de acordo com quem solicita o crédito. 1% ao ano para autônomos que trocarem um veículo antigo por um novo ou seminovo com sucateamento, 2% para autônomos sem contrapartida ambiental, 3% para empresas com troca de veículo antigo por novo e 5,5% ao ano para empresas sem exigência ambiental. Já para os agentes operadores, as taxas podem chegar a até 8,8% ao ano para autônomos, 3% para empresas e 1,25% para o BNDES. Os novos prazos de financiamento são de até 10 anos, com até 12 meses de carência para autônomos, e 5 anos, com até 6 meses de carência para empresas. O valor máximo do financiamento para a renovação da frota de transporte de 50 milhões de reais por contrato. Da Rádio Nacional em São Luís, Gabriel Corrêa.
4: O Ministério Público Eleitoral recorreu ao Tribunal Superior Eleitoral para pedir a cassação do diploma da chapa do ex-governador do Rio de Janeiro, Cláudio Castro. No fim de março, o TSE condenou Castro e o tornou inelegível por abuso de poder político e econômico nas eleições de 2022. Mas um dia antes do julgamento, numa espécie de manobra jurídica, ele renunciou ao cargo para evitar a cassação por fraude eleitoral. Como no momento da condenação Castro não estava mais no cargo, o TSE aplicou apenas a punição de inelegibilidade. No recurso, o vice-procurador-geral eleitoral Alexandre Espinosa aponta a contradição na divulgação do resultado do julgamento. Segundo ele, a maioria dos 7 ministros votou, além da inelegibilidade, pela cassação do diploma do ex-governador. Mas o placar não consta na ementa, documento que oficializa o resultado. Alexandre Espinosa detalha que a cassação do diploma ou do registro de candidatura que busca invalidar o resultado eleitoral pode ser aplicada no processo contra Castro. Já a cassação do mandato seria apenas consequência direta da perda do diploma ou do registro quando os políticos eleitos já tiverem assumido o cargo. Ainda de acordo com o MP, a renúncia ao cargo de governador não afasta a aplicação da sanção na Justiça Eleitoral. Para o vice-PGE, aceitar que a renúncia impede a cassação do diploma seria premiar a estratégia processual de esvaziamento das consequências jurídicas do ilícito eleitoral e criar um mecanismo de blindagem contra a justiça. Com a renúncia de Castro, o Rio precisa realizar novas eleições para um mandato tampão de governador. O caso vai ser decidido pelo Supremo Tribunal Federal. O placar está em 4-1 a favor da realização de eleições indiretas pelos deputados da Alerj, Assembleia Legislativa do Rio de Janeiro. O presidente do Tribunal de Justiça do Rio, Ricardo Couto, continua como governador do estado até a conclusão do julgamento. Da Rádio Nacional em Brasília, Renato Ribeiro.
7: Rondônia é o único estado que não aderiu ao programa para reduzir tributos do diesel. A confirmação foi feita pelo ministro da Fazenda, Dario Durigan, no programa Bom Dia Ministro da EBC, nesta quarta-feira. O plano foi proposto pelo governo federal para conter o aumento do combustível por causa da guerra no Irã. União e estados vão dividir meio a meio uma compensação de R$ 1,20 por litro. O ministro Dario Durigan lamentou que Rondônia tenha se recusado.
3: Parece que as razões políticas e estritamente políticas, porque vejam, se fossem razões técnicas, os outros 26 estados também apontariam essa questão para nós. Estados com governadores de oposição, estados que têm uma série de discussões duras conosco, com o Congresso Nacional, aderiram, porque sentiram essa demanda. É um estado que é dependente do transporte rodoviário, como muitos outros, que está vendo o impacto da guerra chegar. É lamentável que a gente não tenha aqui a colaboração em benefício do povo de Rondônia.
7: Pesquisa da ANP mostra que o preço médio do litro do diesel em Rondônia estava em R$ 7,36 até o dia 2 de maio. Nós procuramos o governo de Rondônia para explicar os motivos da recusa e ainda aguardamos uma resposta. O ministro Dario Durigan falou também sobre o marco das terras raras. Segundo ele, o projeto de lei atende a uma nova realidade e tem dois eixos: garantir a soberania do território e que o Brasil não vai ser apenas exportador de matéria-prima. A ideia é trazer industrialização e investimentos para o Brasil. No entanto, a nova regra não afetaria a mineradora de terras raras Serra Verde, negociada em Goiás.
5: O projeto de lei, ele trata daqui para frente das situações, como toda lei, né? Se não expressamente previsto na lei, a lei ela passa a disciplinar as relações das pessoas, das empresas, de quando ela é aprovada para frente. A princípio, a questão de Serra Verde não fica afetada pelo projeto de lei, o que não quer dizer que questionamentos e interlocuções possam ser feitas em paralelo à aprovação da lei.
7: O ministro da Fazenda afirmou ainda que existem conversas sobre o fim da taxa das blusinhas, mas ressaltou que não abre mão do programa Remessa Conforme, que certifica empresas de comércio eletrônico que fazem importação. E sobre o imposto de renda, Durigan disse que o ministério quer acelerar as restituições, com todos os pagamentos sendo feitos em maio e junho. Da Rádio Nacional em Brasília, Gabriel Brum.
4: Uma frente fria muda as condições do tempo na maior parte do Brasil ao longo desta semana. O IMET emitiu avisos amarelo e laranja para 18 estados. Na quinta-feira, tempestades, queda de granizo e ventos de até 90 km por hora atingem o Rio Grande do Sul. À noite, há previsão de chuva na Grande Porto Alegre e de queda nas temperaturas com máximas de até 15 graus. Na sexta-feira e no sábado, o sistema avança por Santa Catarina, Paraná, Mato Grosso do Sul e São Paulo. Nessas áreas, são esperadas pancadas de chuva, trovoadas e ventos de até 70 km por hora. Já no domingo e na segunda-feira, as temperaturas caem em grande parte do país. No sul, as máximas variam entre 12 graus e 16 graus. O frio avança desde Rondônia e Acre até áreas de Cuiabá e Goiás, passando por Minas Gerais, Rio de Janeiro e Espírito Santo. O frio intenso permanece no sul do Brasil, com geada esperada em todos os estados da região, além do sudoeste de Mato Grosso do Sul. Da Rádio Nacional em Brasília, Renato Ribeiro.
7: A Justiça de Israel rejeitou nesta quarta-feira um recurso contra a prisão dos ativistas Tiago Ávila e Saif Abukeshek, de acordo com a ONG de Direitos Humanos Adalah, que atua em Israel e acompanha o caso. Com a decisão, eles devem continuar detidos até domingo às 9 horas da manhã. A prisão deles foi estendida sem a apresentação de provas, segundo a defesa dos ativistas. No informe sobre o caso, a Adalah afirmou que a decisão reflete uma preocupante cumplicidade judicial e que faz parte de um esforço do governo israelense para criminalizar atos de solidariedade e ajuda humanitária ao povo palestino em Gaza. As embarcações da flotilha que levava ajuda humanitária para a faixa de Gaza foram interceptadas por Israel em águas internacionais na semana passada. O brasileiro Tiago Ávila e o palestino espanhol Saif Abukeshek foram levados para a prisão em Israel, onde defensores afirmam que eles sofreram tortura, espancamento e violência psicológica. O porta-voz das Nações Unidas sobre Direitos Humanos, Tamim Al-Ketan, fez um pronunciamento oficial pela soltura de Tiago e Saif.
4: Não é crime mostrar solidariedade e tentar levar ajuda humanitária à população palestina em Gaza, que está em extrema necessidade. Relatos perturbadores de maus tratos severos a Abukeshek e de Ávila devem ser investigados e os responsáveis levados à justiça. Pedimos o fim do uso por Israel de detenções arbitrárias e de legislação antiterrorista, amplamente vagamente definida, que são inconsistentes com o direito internacional dos direitos humanos.
7: Enquanto Tiago segue preso, a mãe dele, Tereza Regina de Ávila e Silva, morreu nesta terça-feira em Brasília aos 63 anos. A causa da morte não foi divulgada. O falecimento foi confirmado no perfil do Sindicato dos Policiais Civis do Distrito Federal. A irmã de Tiago e filha de Tereza, Luana de Ávila, é agente policial e vice-presidente do sindicato. Da Rádio Nacional em Brasília, Gabriel Brum.
6: Considerado um dos principais grupos de dança do país, o Balé Teatro Castro Alves, sediado em Salvador, está com inscrições abertas para selecionar 3 artistas pesquisadores de qualquer estado do país para investigar a trajetória dos 45 anos do grupo. As inscrições para o projeto Memórias em Movimento estão abertas até o dia 25 de maio no site da Fundação Cultural do Estado da Bahia, no endereço ba.gov.br/Fundação Cultural. Além do formulário de inscrição, o edital com todo o regulamento e demais pré-requisitos também está disponível no site. A investigação acadêmica sobre a história da companhia poderá ser desdobrada para produtos artísticos de diversas naturezas, tais como trabalhos de dança, performances, criações musicais, registros ou ensaios fotográficos, obras audiovisuais, instalações ou outras intervenções artísticas que dialoguem com a memória e a trajetória do grupo. Será destinado um prazo de 4 meses para o desenvolvimento da pesquisa envolvendo os processos criativos, as obras, os coreógrafos e os agentes técnicos que atuaram nestas mais de 4 décadas na construção da trajetória do Castro Alves. O resultado da seleção dos artistas pesquisadores está previsto para 4 de junho. O Balé Teatro Castro Alves foi fundado em 1981 em Salvador, na Bahia. O grupo é a primeira companhia pública de dança do eixo Norte-Nordeste e a 5ª companhia de dança no Brasil. Nesses 45 anos de história, ele passou a ser referência na dança moderna e contemporânea e já apresentou mais de 100 montagens de importantes coreógrafos. Da Rádio Nacional em São Luís, Madison Euler.
10: Juros reduzidos e prazos ampliados. Essas são as mudanças aprovadas pelo Conselho Monetário Nacional para o programa Reforma Casa Brasil, para financiamento em melhorias habitacionais. As medidas foram anunciadas pelo Ministério da Fazenda como forma de aliviar o bolso das famílias, já que com o programa as prestações diminuem. O Reforma Casa Brasil é uma modalidade do Minha Casa Minha Vida, voltada para famílias que já têm casa própria, mas querem reformar o imóvel por meio de recursos do Fundo Social. A decisão do CMNE reduz a taxa de juros para 0,82%. Antes podia chegar perto dos 2%. O número de parcelas também aumentou de 60 para 70 meses, causando uma redução no valor mensal. Em meados de abril, o governo federal havia anunciado um incremento de 20 bilhões de reais este ano para o Minha Casa Minha Vida. Na ocasião, foi divulgada a expansão do Reforma Casa Brasil. A renda máxima das famílias que podem financiar a reforma do imóvel subiu de R$ 9.600 para R$ 13.000 reais. Outra alteração foi no teto do valor contratado para reformas, de R$ 30.000 para R$ 50.000 reais. Da Rádio Nacional em Brasília, Sayonara Moreno.
8: O Conselho de Ética da Câmara aprovou a suspensão de mandato por 60 dias de 3 deputados, Marcos Polon e Zé Trovão, do PL, e Marcel Van Hatten, do Novo. A punição veio 8 meses depois da ocupação por um grupo de parlamentares da mesa da Câmara, pedindo a votação da proposta da anistia e protestando contra a prisão do ex-presidente Jair Bolsonaro. Com isso, foram mais de 30 horas de suspensão das votações na casa, com direito a bate-boca, briga e empurra-empurra. O deputado Marcos Polon sentou na cadeira do presidente e impediu o retorno de Hugo Mota ao lugar. Marcel Van Hatten ocupou a cadeira ao lado dele e Zé Trovão fez uma barreira, impedindo com o corpo a chegada de Hugo Mota, que é o presidente da casa, ao seu lugar. Os 3 na defesa falaram em perseguição política, disseram que não podiam se omitir ali naquele momento e criticaram aspectos técnicos do processo, além de dizerem que acreditam na reversão da punição quando o recurso for votado em plenário. A punição sugerida pela mesa diretora era de 30 dias, mas o relator, o deputado Moses Rodrigues, do União, entendeu que houve quebra de decoro e aumentou a pena para 60. A suspensão não é a perda de mandato, é apenas a proibição para que eles participem de votações e de discussões. Os 3 também vão ficar sem salário durante esse período. Ainda cabe recurso à Comissão de Constituição e Justiça e posterior análise pelo plenário. Da Rádio Nacional em Brasília, Priscila Mazenotti.
0: Todos os passageiros que continuam a bordo do navio de cruzeiro de luxo de bandeira holandesa atingido por um surto de hantavírus serão enviados para seus países após a embarcação passar por Tenerife, nas Ilhas Canárias. A ministra da Saúde da Espanha, Mônica Garcia, informou que todos os passageiros que permanecem no navio estão sem sintomas. Os cidadãos não espanhóis serão repatriados para seus países. Eles não precisarão cumprir a quarentena na Espanha. Já os 14 espanhóis a bordo serão transferidos de avião para um hospital em Madrid, para cumprir a quarentena. Nesta quarta-feira, também foi confirmado que um oitavo passageiro da embarcação, que está parado em Cabo Verde, próximo à costa do Senegal, também contraiu a doença. O surto de hantavírus já matou 3 pessoas e foi responsável pelo alerta internacional emitido nesta semana pela Organização Mundial da Saúde. De acordo com a Agência das Nações Unidas, o homem que teve o novo diagnóstico confirmado já foi transferido para tratamento em um hospital da Suíça. O Ministério da Saúde de Cabo Verde informou que uma equipe médica do país esteve a bordo do navio e constatou que 3 pacientes estavam clinicamente estáveis. Os 3 já foram transferidos. Segundo a OMS, os doentes podem ter sido infectados antes do

0: África do Sul está melhorando. De acordo com o diretor da organização, Tedros Adhanom, ainda é baixo o risco geral para a saúde pública. Da Rádio Nacional em São Luís, Gabriel Correa.
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Bom dia, excelente quinta-feira para você que tá comigo aqui nas ondas sonoras do Mundo Livre FM. Sou eu, Silvia Sprenger, que tô por aqui, te acompanho e toco música boa, hein? Hoodoo Girls para abrir meus trabalhos.

0: Olha aí que som delícia na Mundo Livre, sua atitude sonora. John Mayer, Your Body is a Wonderland. E ainda Talk Talk, It's My Life. Já já tem nosso Mundo Livre Flow, primeira edição de hoje. São 10 sons na sequência. Você já sabe como é que funciona, né? O que você não sabe ainda, mas eu vou te contar agora, é que a gente vai abrir essa edição do Flow trazendo Metallica.
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0: Mundo Livre, sua atitude sonora com Midnight Oil, Blue Sky Mine, agora aqui no Flow, Smashing Pumpkins.
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0: Mundo Livre, sua atitude sonora. Curtimos B-52's Love Check, ainda a capital inicial, a sua maneira. E assim a gente vai encerrando essa edição do Mundo Livre Flow. Aí foi apenas a primeira, tá? Da quinta-feira, sempre trazendo 10 sons na sequência pra você. Não perca as demais edições. E daqui a pouco tem Mundo News, hein? Música boa e informação pra você. Bom dia, boa quinta-feira.
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1: Uou, bom dia, ótima quinta-feira para você, 7 em ponto, desse dia 7 de maio de 2026, isso aí minha gente, tô contigo, sou Silvia Sprenger, a partir de agora é pro nosso Mundo News, até as 9 da manhã, tem muita música boa, a programação tá caprichadíssima hoje que eu já passei o olho por aqui, tá demais, viu? Também tem informação na medida certa para você começar bem o seu dia, sabendo tudo que rola de importante. E tem você aqui comigo sempre, nossa peça fundamental. Então, o convite está feito. Venha pelo WhatsApp 992579390. Você não só participa, você, na verdade, me ajuda a fazer o Mundo News. O Mundo News só existe porque você está aqui comigo. Bora juntos, então, nesse belíssimo dia. A gente tem um sol incrível aqui. Batendo na minha janelinha aqui nas Mercês, no meu estúdio. 15 graus agora em Curitiba, você sabe que a previsão do tempo está aqui no Mundo News todos os dias, né? Além disso, olha só, gente, mais de 13 mil eleitores do Paraná regularizaram o título ontem, que foi o último dia. E quem perdeu o prazo, o que acontece agora, hein? Te conto aqui no Mundo News de hoje. Ainda, gente, pagamento da passagem de ônibus em São José dos Pinhais também poderá ser feito agora por Pix. Festival do Pinhão no Mercado Capão Raso. Tá começando, te conto detalhes já já pra gente saborear essa iguaria maravilhosa, tão típica da época. Deixa eu ver quem tá comigo, hein? Paulo Barão já tá por aqui, mandou aí uma imagem desse amanhecer no Bairro Alto. Coisa linda, o Bairro Alto, aliás, é um espetáculo, né? Pra ver o amanhecer. Legal, Paulo, obrigada pela mensagem. Desejo uma excelente quinta-feira a todos. J. Gilmar também, com a Mundo e Offspring, que rolou ali no Flow, né? Somente assim para completar esse amanhecer no caos do contorno leste. Força aí para você, J. Gilmar. E vamos juntos então. Daqui a pouco eu trago mais registros da galera, porque agora tem som aí do Pearl Jam chegando. E essa aqui é linda demais em Something Special para abrir aí o nosso Mundo News de hoje.

0: Uou, adoro esse som dos Killers, minha gente. Sim, aqui na Mundo Livre, sua atitude sonora, Killers com Somebody Told Me. Ainda o Skank, vamos fugir. 7:18, quem tá no trânsito tá querendo fugir, viu? Porque já temos um alerta chegando por aqui, cedinho, do nosso ouvinte Jefferson Motim. Aliás, não só ele avisa, a Mariane também, viu? Olha só a situação. Semáforo apagado ali na rua Professor João Falas, no viaduto do Orleans. Trânsito que já é complicado ali, hoje está um caos. A Mariana, inclusive, acrescenta que, pelo menos até a hora que ela teclou, e isso foi agorinha, tá? Ninguém dá CETRAN por ali cuidando. Então, um ponto de alerta, de atenção aí para você. E terminou ontem, minha gente, o prazo para tirar o título de eleitor, atualizar dados, transferir o local de votação ou regularizar alguma pendência na Justiça Eleitoral. Muita gente deixou para a última hora, só no Paraná, até as 7:30 PM, mais de 13 mil eleitores procuraram atendimento nos cartórios eleitorais. Muita gente, né? Eu vi, inclusive, imagens na TV, filas quilométricas, o pessoal deixou para a última hora mesmo, apesar dos avisos, né? Bom, o balanço final deve ser divulgado hoje ainda, e agora quem não regularizou a situação não vai poder votar nas eleições desse ano e ainda pode ter algumas dificuldades, né? Problemas aí para tirar documentos, assumir cargo público ou se matricular em instituição de ensino pública. A partir de hoje, né, o cadastro eleitoral está fechado em todo o país e essa medida segue a legislação eleitoral, que determina esse bloqueio 150 dias antes da votação, que está marcada aí para o dia 4 de outubro, no primeiro turno. Ainda hoje aqui no Mundo News, quem foi, foi. Quem não foi, não vai mais. Travessia de ferry boat entre Guaratuba e Matinhos foi encerrada. E no próximo bloco tem a previsão do tempo para hoje, hein? Agora 15 graus em Curitiba, um belíssimo amanhecer. Quem tá comigo já, teclando cedinho por aqui no nosso Whats, Mel tá por aqui. Bom dia, Silvia, indo pra prova de matemática. Me deseje sorte, que dê tudo certo, Mel. Depois me conta, tá bom? O Jorge mandou um registro aqui da linha verde. Um bom dia também. Pelo que vejo na foto, muito movimento, hein, Jorge? O Valdir Voidaleski falando que em Araucária tem cerração em alguns pontos. Muito cuidado aí no trânsito, então, hein, Valdir? E quem tá enfrentando aí um pouco de cerração. Olha que bacana, gente. O Marcelo, nosso ouvinte que sugeriu a enquete ontem. Lembra que ele falou que tava 3 noites sem dormir por causa de preocupações com o trabalho? Pois é, a gente fez uma enquete sobre isso, perguntando o que tirava o sono da galera e também pedi dicas, né? Você que consegue dormir bem, você que consegue recuperar o sono, né? Quando tem algum problema. Qual a dica, né, para recuperar o sono? E muitos ouvintes mandaram várias dicas aqui. E o Marcelo passou para avisar que, com algumas dicas dos ouvintes, ele conseguiu passar a noite dormindo. Olha que beleza, hein? As enquetes aqui do Mundo News são utilidade pública, fala a verdade, hein? Mas nós temos outra enquete maravilhosa hoje por aqui também, foi sugestão de ouvinte. O Leandro Marcinhac, ontem mesmo, mandou essa aqui, que é maravilhosa, já alusiva ao Dia das Mães. Bora com ela hoje, hein? Olha a pergunta que o Leandro fez. Qual a maior vergonha que sua mãe já fez você passar? E ele já começa contando o caso dele, que é incrível, olha só. Quando eu era criança, a minha mãe costurava um coração no bumbum da minha calça de festa junina. Eu sempre era o caipirinha com um coração no bumbum. Que fofo! Adorei, Leandro. Ele deixa um beijo aqui para Dona Rose e já deseja um feliz Dia das Mães. Adorei essa sugestão. Então vamos lá, gente. Qual a maior vergonha que sua mãe já fez você passar? Ouvintes mirins, tem muitos por aqui. Conta pra gente qual a maior vergonha que sua mãe faz você passar. Vamos lá, quero saber, hein? Aproveita e já deseja um feliz Dia das Mães também, que ela merece, né? Daqui a pouco eu trago a tua participação, a previsão do tempo também, né? Queremos saber aí sobre a virada no tempo, quando ela vem, de fato, te conto todos os detalhes já já. E tem ainda som do Green Day chegando aqui na programação. Esse é o nosso Mundo News.
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0: Que beleza! Beatles aqui na Mundo Livre, sua atitude sonora, Hard Day's Night, também o Hozier Too Sweet. 7 horas 38 minutos, linha verde tá, como de costume, cheia, como diz a Nelise, que mandou mensagem aqui no nosso WhatsApp, nosso ouvinte, e mandou um registro também, e comenta que a beleza no engarrafamento, pois é, ela pegou um registro ali com o sol, né? Ficou bem bacana, né, Nelise? A beleza e a poesia também, até no engarrafamento, né? Pois é, esse sol tá por aí, vamos saber do tempo então? Hoje temos mais um dia de tempo firme em Curitiba, com sol já desde cedo. Em algumas regiões tem um pouco de cerração, viu? Já teve ouvinte avisando que em Araucária, se não me engano, tinha um pouco de cerração. Mas enfim, hoje mais um dia de tempo firme em Curitiba, sol já desde cedo, agora 15, quase 16 graus já. Mas muita atenção, tá? Porque ainda hoje, no fim da noite, uma frente fria avança pelo sul do Brasil e muda o tempo no oeste e sudoeste do nosso estado, com previsão de chuva e até tempestades, viu? Na sexta-feira, esse sistema se intensifica, chega a quase todas as regiões do Paraná com alerta amarelo para temporais. Em Curitiba, a chuva mais forte deve aparecer entre a noite de sexta e a madrugada de sábado, tá? E depois disso vem a queda na temperatura, fim de semana deve ser frio por aqui. Bom, hoje então vamos a 25 de máxima, dia bem ensolarado, amanhã já mais nuvens, pouco sol, viu? Uma hora de sol apenas é o que tem na previsão, mas ainda tempo abafado, 17 de mínima, 27 de máxima. No sábado já cai bem, de 9 vamos a 19 apenas, com bastante chuva. Domingão também, dia de chuva, viu? Dia das Mães com chuva, mínima de 5 apenas e máxima de 14. E na segunda, aí o tempo seca, fica aquele dia bonitão, mas também muito gelado, com 3 graus de mínima e 17 de máxima. Aquele dia bom para ficar lagarteando, né? E seguimos nessa pegada do friozinho aí nos próximos dias, aí comecinho da semana. Vamos atualizando para você dia a dia aqui no Mundo News. Hoje nossa enquete é daquelas maravilhosas, e o Leandro Marcinhac sugeriu, aproveitando aí o Dia das Mães que está chegando, perguntar qual é a maior vergonha que sua mãe já fez você passar. No caso dele, a mãe costurava um coração no bumbum da calça na festa junina, ele sempre era o caipirinha com um coração no bumbum. Ellen falou que também fazia coração no bumbum da calça de festa junina do filho. É uma das minhas fotos preferidas, mas ele odeia, conta aqui a Ellen. Então vamos às respostas aqui. Emerson Provese, Teclano de Paranaguá. Minha mãe uma vez pegou mudas de flores no canteiro da Rua das Flores, no centro de Curitiba, porque ela não tinha daquelas em casa. Todo mundo olhando naquele momento, eu queria passar para outra Matrix. Rodrigo Fila estava com minha mãe em um casamento. A esposa de um amigo sentou na mesa e Dona Clarinda perguntou: você está grávida de quantos meses? O tempo parou e o clima pesou até a menina responder que não estava grávida. O Rodrigo tem 48 anos, 1,90 m. Minha mãe mora no interior e cada vez que vou lá e saímos na rua, ela encontra as amigas e fala: esse é meu nenê. A Elô, respondendo a enquete, minha mãe me faz passar muita vergonha, mas principalmente quando ela tenta usar as gírias de agora. Ela me assusta, diz aqui a Elô. Olha, tem aqui ainda a participação fofíssima da ouvinte mirim, Laura. Fofíssima e engraçadíssima, aliás, eu já te conto essa, tá? E ainda tem aquela clássica que você pedia pra mãe te deixar na esquina pros amigos não verem que ela te levou, né? Mas aí o que acontece? Já te conto, e também quem mandou essa eu já revelo para você. Enquanto isso, espero sua participação aí, tá bom? Mande o quanto antes que eu já registro no próximo bloco. São 7h42 e eu volto também trazendo Aerosmith e muito mais aí na nossa próxima sequência.
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0: Mundo Livre, sua atitude sonora. AC/DC, Back in Black, ainda o Linkin Park com Lost. João Pedro, nosso ouvinte, dizendo que sempre muito bom ouvir Linkin Park pela manhã. Ah, não tem horário para ouvir Linkin Park, né, João Pedro? Vai bem demais sempre. Agora, 8 em ponto, tenho mais alertas de trânsito chegando por aqui. Primeiro ligado aí à neblina, né, nas pontes do Rio Iguaçu em Araucária, BR-476. Tem neblina, segundo o Evandro, que tecla de Araucária. E Denilson Cardoso, mais um ouvinte avisando ali do viaduto do Orleans, semáforos desligados, desde cedo já temos esse aviso. E ele comenta aqui que a impressão dele é que o trânsito está fluindo melhor. Pois então, né? Muito cuidado aí, então, com esse alerta, minha gente. E olha, a travessia de ferry boat entre Guaratuba e Matinhos foi encerrada na noite de terça-feira. A Tribuna do Paraná fez uma apuração de que a oficialização do encerramento foi ali por volta das 6h45 da tarde, hein? Lembrando que a ponte Guaratuba foi aberta de forma definitiva para os veículos no último domingo. Então, quem foi, foi. Quem não foi, não vai mais pelo ferry boat, né, gente? Claro, tem um projeto aí, né, de transformar em restaurante e tal, mas a travessia tal qual era, essa não tem mais. E a partir de segunda-feira, o pagamento da passagem de ônibus em São José dos Pinhais também poderá ser feito por Pix. São três formas. Olha, a primeira é a recarga pelo aplicativo, onde o usuário coloca crédito no cartão transporte pelo celular. Outra opção é o pagamento direto no ônibus, sem precisar de cartão. Nesse caso, o passageiro faz a leitura de um QR Code no momento do embarque. E tem ainda o chamado Ticket Pix, que funciona aí como uma passagem avulsa digital. O usuário gera um QR Code válido para uma viagem e tem prazo de até uma hora. Se não usar, pode revalidar depois. Essas modalidades terão uma taxa, viu? Na recarga pelo aplicativo, 99 centavos por operação. E no pagamento direto ou no ticket, o valor da passagem passa de R$ 6 para R$ 6,15. Partiu enquete, até porque tá bombando de mensagens. Hoje, por sugestão do Leandro Marcinhac, perguntamos qual a maior vergonha que sua mãe já fez você passar. Estamos no clima já do Dia das Mães, né? Maior vergonha que sua mãe já fez você passar. A Heloísa falou assim, minha mãe fez várias já, mas hoje como mãe entendo a liberdade poética que temos. Certeza, tem toda a liberdade poética, viu, Elô? O Paulo Vitor, na minha casa sempre me chamaram por Vitor e na escola por Paulo. Certa vez, um amigo foi até a minha casa e ficou no portão chamando. Minha mãe o atendeu e perguntou se podia ajudar e ele perguntou se o Paulo estava. Minha mãe, por costume de me chamar só de Vitor, respondeu a ele, aqui não mora nenhum Paulo. Muito bom, hein? Minha mãe esqueceu o nome do próprio filho, ele completa aqui. Até hoje damos risadas dessa história que ela mesma conta. Muito boa, hein? Paulo ou Vitor, ou os dois. Annelise Finger, a maior vergonha que eu passava com minha mãe era entrar nas lojas, pedir para provar um monte de coisas e sair dizendo que voltava depois. Eu sabia que ela não ia voltar e morria de vergonha das vendedoras. Aqui temos a Laura, nossa ouvinte mirim. Teve uma vez que meu irmão fez um pum no carro e minha mãe olhou para o lado e falou para o carro do lado bem assim, moça, foi você que fez pum? A Laura explica que a gente estava de vidro aberto, mas o vidro do carro da moça estava fechado. Eita, muito bom, Laura, adorei, muito fofa você. Alisson e Daphne também teclando aqui, mas o Alisson contou o seguinte, pedia para minha mãe me levar até a esquina da escolinha de futebol para os meus amigos não verem que ela me levava, pois ela me levou até a entrada da quadra e disse, mamãe te ama, beijos, beijos, beijos com a mão. Essa é clássica demais, né? Tem gente aqui contando mais uma vergonha que a mãe fez passar ligada à festa junina, hein? Daqui a pouco eu trago essa e também a sua. Então conte aí qual a maior vergonha que sua mãe fez ou faz você passar. Daqui a pouco eu registro mais participações. Tem mais ouvinte mirim teclando também, inclusive xará da Laura. Já já eu trago essa também. E vou te contar o seguinte, hein? No próximo bloco, baterista do System of a Down vem a Curitiba. E sabe pra quê? Já já eu te conto. Tem também mais som bacana chegando com Stone Temple Pilots e muito mais.
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2: Bom dia, excelente quinta-feira para você que tá comigo. Eu sou Silvia Sprenger, tô aqui te acompanhando, trazendo música boa, informação, trocando aquela ideia bacana também. Venha pelo WhatsApp, participe. 8 horas e 7 minutos, 16 graus em Curitiba, hoje a máxima é de 25. Mais um dia de veranico no nosso outono. Aproveita bem, você que gosta de calor, porque a friaca tá vindo por aí no fim de semana, hein? E por aqui na programação Stone Temple Pilots.

0: Som novo aqui na programação da Mundo Livre. Sua atitude sonora sempre trazendo o que tem de melhor, de novidade, garimpando tudo e trazendo pra você. Essa é a nossa curadoria musical, hein? The Warning com Karin Leon, Love to be Loved. Boa demais. Ainda o The Farm com All Together Now. Tem ainda ouvintes repercutindo os semáforos apagados lá no Orleans, né, no viaduto. Desde cedo tem gente avisando, então segue mais um aviso. Dessa vez quem mandou aqui foi o Marco Aurélio, inclusive sem agentes da CETRAN por ali, pelo menos até a hora que ele mandou, e não faz muito tempo não, hein? E vamos aqui com informação. A Prefeitura de Curitiba está com 100 vagas abertas para estágio remunerado. As inscrições devem ser feitas pela internet no portal de estágios da Prefeitura. Tem oportunidades aí para estudantes de graduação, ensino médio e pós-graduação também. E olha só para você pôr aí na sua agenda, hein? O baterista do System of a Down, o John Domayan, vem a Curitiba para promover a edição limitada da HQ Ascência, roteirizada por ele. A edição especial da obra reúne os 12 números em um volume único. O evento será ali na Itiban Comic Shop no dia 18 de maio e vai contar aí com sessão de autógrafos com início previsto para as 15h. Ingressos disponíveis na plataforma Eventim. E por aqui hoje estamos falando sobre vergonhas que sua mãe fez ou faz você passar. Essa foi a sugestão de enquete do Leandro Marcinhac, aliás, belíssima sugestão de enquete, tá muito bacana isso aqui. Temos ouvintes mirins participando. A Laura vem aqui contar o seguinte: minha mãe às vezes me faz passar vergonha porque às vezes ela palpita sobre mim para os nossos familiares e dá muita vergonha, porque esse familiar para quem ela conta as fofocas sobre mim me olha com cara de decepção. Oxe, Laura. Dani Olson, bom dia, Silvia. Aproveitando a inspiração junina, lembro que minha mãe, nas festas da escola, sempre fazia umas trancinhas diferenciadas. Colocava uma armação metálica no nosso cabelo, meu e da minha irmã, né? E elas eram viradas para cima, ou seja, éramos as caipirinhas capitinhas da quadrilha. Dona Cissa, maravilhosa, não perde a oportunidade de nos zoar. Beijo enorme para minha rainha. Muito bom, hein, Dani? Ainda Claudinha, eu tinha 16 anos, estava na praia com uma amiga, conhecemos dois rapazes e meu irmão mais novo contou para minha mãe. Ela veio e fez meu irmão ficar no meio, literalmente. Michelle Schmidt, vergonha pouca, eu tinha raiva, não sei quem inventou que era bonito cortar o cabelo das filhas meninas naquele estilo Chitãozinho Chororó. Franja e cabelo arrepiado em cima, pelo amor, eu e minha irmã desse jeito. A Bruna, a maior vergonha que minha mãe me fez passar foi quando fizemos aula de inglês juntas e era só risada, ela tentando falar inglês, quando resolveu que o I era igual o I sou. O Juca, minha mãe fez o desfilar no centro de Telêmaco Borba vestido de palhaço no dia de carnaval, que lembranças. Gente, e quando a sua mãe é também a sua professora, hein? Bom, isso é, parece um terreno fértil para algumas vergonhas, né? Pois temos uma história ótima aqui do Kenny, que eu vou te contar logo mais. Então segura a onda que eu já te conto essa. E que tal um pinhãozinho, hein? Olha, tem Festival do Pinhão começando hoje e eu já te conto onde. Trago ainda a som bacana do Fleetwood Mac para você já já.
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0: TPM 22 aqui na Mundo Livre, sua atitude sonora. Dias atrás, ainda o The Who com Who Are You. 8 horas 38 minutos. Já comeu o pinhão nessa temporada? Olha só, gente, começa hoje o Festival do Pinhão no Mercado Municipal Capão Raso, aqui na nossa capital Curitiba, hein? Essa já é a 6ª edição do evento, que segue até o dia 23 de maio. E tem 18 opções de pratos, lanches e sobremesas que levam o pinhão como destaque. Tem desde o basicão, aquele pinhão cozido, até pratos aí como risoto, pastel, vou fazer você salivar agora, hein? Risoto, pastel, ravioli, crepe, tapioca, sopa, sanduíche e até sorvete. Veja só, eu não provei ainda o sorvete de pinhão, fiquei até curiosa. Mas olha, tudo que vai pinhão fica bom, né? Então deve dar boa também aí no sorvete. O Mercado Municipal Capão Raso abre de segunda a sábado. A área de alimentação abre das 9 da manhã até as 7 da noite. E as lojas e a praça gastronômica seguem até as 9 da noite. Então fica aí a dica de um programa bacana e saboroso para você, hein? Partiu enquete agora. Vamos lá, dá conta de muitas mensagens. Impossível dar conta de todas, né? Mas a gente se esforça por aqui. O Leandro Marcinhac sugeriu perguntar qual a maior vergonha que sua mãe já fez você passar. O Kenny tá aqui com a gente. Olha o que ele conta aqui. Quando a minha mãe era minha professora de português no ensino médio, ela me fez passar uma vergonha. E não fosse isso o suficiente, ela me olhando e chamando de filho, e às vezes até de filhinho em sala de aula, um dia ela ainda tirou 3 pontos da minha nota numa prova em que eu fui o melhor da turma, mas isso é outra história. Então, constantemente ela fazia a turma lembrar que eu era o filho dela, não apenas mais um aluno. Mas até hoje ela me deve 3 pontos. O Kenny já até contou essa história pra gente aqui em outras oportunidades, né? Ele nunca vai superar isso, né, Kenny? Ele que pediu pra mandar um beijo pra mãe maravilhosa, Marilene. Mãe, só tem uma, ele fecha aqui. Demais, hein? O Fábio Veiga tá teclando do Bairro Alto. Bom dia. Minha mãe é tudo de bom nessa terra. E, na verdade, eu sempre fiz ela passar vergonha por conta da vida que eu levava, drogas, bebida, noitada. Mas hoje, cada vez que entro na casa dela, tem uma foto minha da pior época da minha vida. Aí sinto vergonha. Peço para ela esconder a foto e ela fala que é para ver da onde Deus o tirou. Mãe, te amo! Ele fecha aqui a mensagem. Muito bom, hein, Fábio? Ainda na mesma pegada aqui, na verdade é diferente, né? Mas olha só, o Adriano Fressato, o que, que ele diz aqui? Vergonha interna vale? Sempre que estou com minha mãe, a cada gesto, palavra ou olhar, me sinto envergonhado por sentir que, por mais que eu tente, nunca conseguirei retribuir nem 1% de todo o amor que eu e meus irmãos recebemos a cada instante com ela. Mamãe Clair, te amamos! Ele encerra assim a mensagem. Muito bom, gente. Tô adorando as mensagens de vocês. Temos mais um bloco de Mundo News pela frente. Dá tempo de você mandar a sua também. E olha só, hein? Tem gente que viu a mãe se confundir e entrar no carro errado. Como será que termina essa história? Quem mandou? Daqui a pouco eu te conto. E tem outras aqui que são de dar medo até das histórias, tá? Aliás, falando em medo, gente, deixa eu falar sobre o medo do fim do mês. 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Já já eu volto com a tua, falando em participação, né? Tua participação aqui na enquete de hoje, me contando sobre uma vergonha aí que sua mãe te fez passar. E tem histórias muito boas, tá? E vou trazer também o som dos Smiths daqui a pouquinho pra você ouvir comigo.
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0: 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Bora! 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

Fastball, para encerrar o nosso Mundo News de hoje aqui na Mundo Livre, sua atitude sonora. Ouvimos The Way, também U2, Atomic City. São 8h58 agora. Vamos lá para as últimas participações da galera aqui no nosso Mundo News de hoje. Michele Rosa mandou um registro aqui da turma do trabalho, em peso, ouvindo a Mundo Livre. Ai, que coisa boa, Michele, adorei. Vocês já estão em clima de Copa do Mundo, que eu vi por aí, né, já com as bandeirinhas aí. Muito bom. Rodrigo Fila também com a gente. Eu ri muito aqui, porque o Rodrigo participou da enquete, né? Contando que o que ele tinha sentido vergonha da mãe, que hoje é a enquete de hoje, né? Ele falou que a mãe dele tinha falado da menina grávida, né? Que essa foi a gafe da mãe dele. E ele disse que a dele foi me confundir com a Diana. Rodrigo, relaxa, tá? Tá tranquilo, porque isso é bem comum, viu? O pessoal confunde bastante e vice-versa também. A gente lida de boas com isso, tá? Então tá tudo certo, Rodrigo. Muito bem, nossa enquete de hoje foi sugestão do Leandro Marcinhac. Qual a maior vergonha que sua mãe já fez você passar, hein? Ele contou a situação dele aqui, né? Quando ele era criança, a mãe dele costurava um coração no bumbum da calça de festa junina. Ele era sempre o caipirinha com o coração no bumbum. História ótima do Leandro. Enquete ótima também. Recebi várias participações. O Marcos Andrei, quando tinha uns 14 anos, eu e meus amigos íamos no shopping. Seria a primeira vez que ia sair sozinho. Depois de muita insistência, minha mãe me deixou ir e me deu R$50. Era pouco, mas ia economizar, né? Saí de casa, peguei o ônibus, cheguei lá e encontrei com os meus amigos. 10 minutos depois, minha mãe aparece com meu irmão de 6 anos e disse que só podia ficar se meu irmão se divertisse também e foi embora. Fiquei com tanta vergonha, não aproveitei nada e ainda tive que dividir tudo com meu irmão. Acho que ela nem lembra dessa história. Agora, se estiver ouvindo a Mundo, tá sabendo, né, Marcos? Cid, levei minha mãe ao mercado e fiquei esperando no carro. Quando ela saiu do mercado, ela entrou correndo em outro carro parecido com o meu e ficou uns 2 minutos conversando com o motorista sem ver que não era eu. Ela passou vergonha, mas eu também depois. Adorei essa, ri muito, Cid. Vitor de Jesus, na adolescência, uma professora me disse: o que depender de mim, você já reprovou. Contei pra minha mãe, claro, ela foi lá tomar satisfação e montou o maior barraco. Morri de vergonha, mas hoje entendo que foi só proteção. E vou fechar aqui com a Márcia Dallastella. Eu nunca passei vergonha com a minha mãe, ela já faleceu há muito tempo. Mas meu filho já passou comigo. Acredita que eu levei um Big Mac no quartel quando ele estava de pernoite, na guarita? Ele não sabia que ia ficar de plantão, foi de última hora, fiquei com medo que passasse fome e levei. Ainda pedi na portaria para entregar ao meu bebê. Ele nunca esquece, vergonha tenho disso, mas foi mais forte que eu. Ah, eu achei muito fofo, muito, muito mãe, né? Demais. Márcia, obrigada por ter compartilhado essa história aí. Foi incrível, aliás, a enquete de hoje foi incrível. Valeu, Leandro, por ter sugerido. Demos boas risadas por aqui, né? E é isso, as mães têm essa licença poética, como uma outra ouvinte aqui escreveu mais cedo, né? Tem toda a licença poética de cometer essas gafes aí.

0: ou fazer a gente passar vergonha. Que delícia, né? Passar essas vergonhas. Adorei, gente. 9:02, deixa eu correr aqui porque o Mundo News tá terminando, mas ele volta amanhã, tá bom? Sim, a partir das 7 da manhã te espero por aqui. Já volto com Coldplay.
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2: Bom dia, boa quinta-feira, gente. Tô por aqui, sou Silvia Sprenger, abrindo mais uma sequência. Deixa eu só trazer aqui, ó, pro finalzinho do Mundo News. Eu tinha me programado de trazer aí quem faturou par de ingressos para curtir o show do Pato Fu no dia 22 de maio no Teatro Positivo. E eu deixei passar no final do Mundo News, porque tinha tanta participação na enquete, tava demais. Mas agora dá tempo de eu trazer antes do primeiro som dessa sequência. Quem levou, então, esse par de ingressos aí para curtir Pato Fu foi a Cristiane Opusca Machado. Parabéns, hein, Cris? Se deu bem demais. Retire seus ingressos hoje até as 6 da tarde ou amanhã, a partir das 9 da manhã, aqui na Mundo, tá? E para você que ainda não garantiu seu ingresso, continua participando com a hashtag Pato Fu na Mundo, que amanhã tem mais. E agora sim, hein, Coldplay tá chegando.

0: isso, Atitude Sonora, Strokes com Reptilia e ainda Alanis Morissette com Head Over Feet. Mais uma quinta-feira incrível, mais um dia normal aqui na Mundo Livre, porque a gente sempre toca muita música boa, não é não? E olha só, gente, na volta aí de um rapidíssimo intervalo, temos Black Sabbath chegando com uma das mais clássicas aí do repertório da banda. Vê se não vai perder, hein? Vale a pena esperar.
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0: Mundo Livre, sua atitude sonora com Mr. Big to Be With You, que de abelha nada sei, e ainda novidade da banda Star Race, One More Night in Nashville. Que sonzeira essa, né? 9 horas 41 minutos, só música boa aqui na Mundo. E essa mistura boa, né? A gente traz clássicos, músicas aqui do nosso Brasilzão, sons novos também como esse do Star Race que você curtiu aí. E temos Guns N' Roses chegando já já aqui na programação, não perca!
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0: Mundo Livre, sua atitude sonora, Three Doors Down, When I'm Gone, curtimos Midnight Oil também, Beds Are Burning e Billy Idol com White Wedding. É, aqui em 93.9, sempre você curte muita música boa, hoje não é diferente. Aliás, que dia lindo hoje, hein? Quinta-feira ensolarada. Ah, você costuma ficar com aquela dorzinha depois dos treinos? Tem gente que gosta, tem gente que não, mas às vezes incomoda, limita um pouquinho aí no dia a dia, né? Fica aí para conferir então dica de como você pode diminuir, né? Fazer com que essa dorzinha desapareça mais rapidamente. Já já tem Pílula do Rock and Run aqui na Mundo Livre. E também som dos Foo Fighters, não vá perder.
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0: Aqui é Silvia Sprenger e esse é Rock and Run. Sabe aquela dorzinha pós-treino? Ela acontece porque ocorrem micro-rupturas nos músculos trabalhados durante o exercício e acúmulo do ácido lático. Treinos mais intensos tendem a trazer mais dor. Por isso, atletas que treinam muito forte acabam aprendendo a conviver com um pouco de dor. Para que essa dor desapareça, o segredo é se movimentar. Mas atenção, hein? De forma leve. Converse sempre com seu professor de educação física para não exagerar na dose.
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Salve, boa quinta-feira para você que tá comigo aqui na Mundo Livre FM. Sou Silvia Sprenger, abrindo mais uma sequência de sons incríveis. Começo com Foo Fighters.

0: Gente, amo esse som dos Titãs. Você também foi surpreendido, surpreendida por essa, hein? Lugar nenhum. Fazia um tempo que eu não ouvia Titãs aqui na Mundo Livre, sua atitude sonora. Não fazia tempo que a gente não ouvia Titãs, não é isso que eu quis dizer, né? Eu quis falar de Lugar Nenhum, essa música. Fazia tempo que eu não curtia. Amei. Preciosidades que nossa querida Adri Neves traz aqui para nós, nossa programadora. É isso, né? A Mundo Livre trazendo essa curadoria humana na programação, sempre bom demais. Antes teve Tom Perry ainda com Running Down a Dream. Ah, gente, uma ótima quinta-feira para você. Olha, teve gente que viu nuvens que parecem uma estrada infinita no céu de Curitiba hoje. Você viu também? Sabe que eu sempre recebo registros, né, do céu aqui no nosso Whats, mas não lembro de alguém ter mandado fotos dessas nuvens logo cedinho aí, algumas pessoas viram, né? E é um sinal de mudança no tempo, que é essa que a gente já vem anunciando aí já há alguns dias, né? Que tem chuva vindo aí no sábado, friaca logo depois, então é a mudança do tempo chegando aí e quem olha para o céu às vezes já identifica, né? Tem mudança vindo por aí. E tem música boa vindo por aqui com Red Hot Chili Peppers. Bora ouvir comigo, Scar Tissue, já já.
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0: Mestre dos mestres, Jimi Hendrix aqui na Mundo Livre, Purple Haze também, Charlie Brown Jr., só os loucos sabem. 10 horas 36 minutos, uma ótima quinta-feira para você que me acompanha, curtindo muita música boa aqui nas ondas sonoras da Mundo Livre FM. Radiohead tá chegando já já, vem ouvir comigo.
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0: Sim, hitaço do Alice in Chains aqui na Mundo Livre, sua atitude sonora, Man in the Box, também AC/DC, Money Talks. 10 horas e 56 minutos, tô indo, Flávia Rocha tá chegando, hein? Segue aí contigo, trazendo sonzeira. Aliás, já dei uma olhada aqui, já me intrometendo no horário dela, já vi que tem Metallica chegando por aí, gente. Adoro, vou ficar ouvindo por aqui junto com ela, tá bom? Um beijo pra você, tchau.
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Oiê, muito bom dia! Boa quinta-feira, 7 de maio. Pra você que tá comigo, Flávia Rocha, chegando aqui na programação da sua Atitude Sonora. Bora começar meu horário hoje com Metallica.

0: Mundo Livre em sua atitude sonora, Avril Lavigne, Skater Boy, fechando minha primeira sequência nessa quinta-feira. Também Oasis, Supersonic e Metallica com essa classicona, hein? Começamos com tudo, Enter Sandman, que tal, hein? 11 horas, 14 minutos, ótima quinta-feira pra você. 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

0: Mundo Livre, sua atitude sonora com Violent Femmes aqui no Flow, Blister in the Sun. Cypress Hill, What's Your Number? Arctic Monkeys com a nova Opening Night, Tears for Fears, Everybody Wants to Rule the World. E abrindo essa edição do Flow, Pearl Jam, com a belíssima Better Man. 11h38, bora seguir juntos por aqui, 10 sons direto. A gente curtiu, então, nossa primeira metadinha dessa edição. Partimos agora, curtindo o Seal, Crazy.
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0: Mundo Livre, sua atitude sonora com Offspring, fechando essa edição do Flow, What Happened to You, The Killers, Read My Mind, o Rapa, Anjos, Pra Quem Tem Fé e o Homem de Preto, Johnny Cash, Personal Jesus. 11:56. Tá chegando por aqui o nosso almoço sonoro, nosso Mundo Livre à la carte. Você vem almoçar comigo? Tô te esperando.
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0: Meio dia em ponto, uma ótima tarde de quinta-feira. Sejam bem-vindos ao Mundo Livre à la Carte, sempre servindo para você aquela horinha recheada de deliciosos sons. Por aqui, chefe Flavinha, na cozinha, comandando o menu mais saboroso do seu rádio. Um menu cheio de notas intensas, sabores marcantes, com aqueles ingredientes melodicamente preparados para você que gosta de pratos intensos e marcantes. Bora com os nossos três tempos por aqui, entrada, prato principal e sobremesa. E claro que eu tô esperando a sua participação por aqui, manda sua mensagem pra cá. Chega mais, vem almoçar comigo e saborear o nosso cardápio do dia. Nossa entradinha começa com um prato que eu sei que é o prato preferido de um dos nossos clientes aqui do Restaurante Sonoro. E eu imagino que ele já deva estar pela área, hein? Será, será? Bora de Dire Straits, Sultans of Swing. Bom apetite!
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0: 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No Mundo Livre à la carte, nossas delícias sonoras, apimentando o seu almoço. Entradinha veio por aqui com suculentos aperitivos e todos pratos clássicos e marcantes da nossa culinária sonora mundial. Roy Orbison, Pretty Woman, também Queen, We Will Rock You, com Skank, Amores Imperfeitos e Dire Straits, Sultans of Swing. Meio dia 17, quem tá no nosso almoço hoje? Jefferson Dinossauro. Salve, Flavinha Roque, pré-sextou. Dinossauro continua podrinho. Hoje vamos de pirezinho de batata salsa com picadinho à la Patty Girl. Aquele beijo pra Patty Girl pra variar um pouquinho e logo tô de volta. Beijo, beijo, melhoras por aí, Everson. Dá-lhe mel aí pra melhorar essa voz. Edson Okazaki, bom dia Flavinha, estamos aqui já sentados, só esperando o cardápio de hoje. Manda um beijão pra patroa e um pra você. Beijo Edson e Luciane. Sandro, boa tarde, chefe Flavinha, na mesa 78. A de sempre, a mesinha cativa do Sandro. Márcio Burbela, boa tarde, chefe Flavinha. Desejo muitas travessuras gastronômicas para todos. Gostaria de pedir para você mandar um abraço para minha mãe, aquela que tem um belo quintal gastronômico em Quedas do Iguaçu, a Vera Lúcia Miranda. Dona Vera, beijão para você, espero que esteja na escuta por aí também, hein? A Ju Castro, bom dia, chefe Flavinha. Hoje cheguei cedo para abrir o restaurante Mesa 13 Apostos. E que flow delícia, hein? A entrada da entrada do almoço. Uma ótima quinta para todos. Valeu, Ju. Beijão, ótima quinta para você também. Depois da nossa entradinha de respeito, claro, que tem o nosso prato principal, aquele rodízio de gostosuras. Então aumenta o volume e se serve à vontade, porque o nosso banquete segue delicioso.
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0: 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Mundo Livre à la carte, por aqui o nosso prato principal, fechando aí com aquele caldeirão de língua ao molho, encorpado, picante e ainda aquela combinação de ingredientes que deram mais sabor a esse rodízio de sucessos por aqui, com Rolling Stones Missile, Capitão Inicial Fátima, Harry Styles, As It Was e Led Zeppelin, Whole Lotta Love. Arion Ratier na área, bom dia, Coringa. Ontem à noite foi assim, o Arion mandou uma foto de um churrascão aí sendo feito. Muito bom, hein? E aí falou que ainda sobrou pro almoço de hoje. Luiz Júnior tava curtindo Led Zeppelin, mandou a foto ali da tela do aplicativo e falou o seguinte: depois desse prato farto, meus ouvidos saciados só pensam na sobremesa. Que imagino como sugestão, beijinhos adocicados, kiss. Papilas auditivas preparadas para as próximas delícias sonoras do melhor restaurante à la carte do planeta. Será que teremos beijinho na sobremesa de hoje? Logo você vai saber. Michelle Schmidt, boa tarde, chefe Flavinha, mesa 14. Aproveitando o pedido do Everson Dinossauro de ontem, língua de Stones. Sim, tivemos por aqui o pedido do Everson Dinossauro, língua de Stones. Não rolou ontem na dobradinha, mas veio hoje aqui para o nosso prato principal. Marcelo Stachuk, nosso poeta, sempre por aqui. Chefe Flavinha, mesa 77, o poeta voltou. E nem precisou ir ao inferno, nem conhecer os jardins do Éden para lhe trazer esse poema sobre Missile dos Rolling Stones. Missile não seria um prato, seria uma bebida. Um vinho derramado sobre a madrugada. Quanto mais a noite dança, mas a saudade embriaga. Arrasou demais, Marcelo. Adoro por aqui ver os seus poeminhas musicais. E já já então tô trazendo nossa sobremesa de hoje, nossos docinhos açucarados.
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0: Mundo Livre, sua atitude sonora, matando a fome dos seus ouvidos no Mundo Livre à la carte, com a melhor sequência de pratos sonoros. Fechando por aqui nossos docinhos, sobremesas irresistíveis, com camadas envolventes e sensações nostálgicas, né? A gente ouviu U2, Desire, também The Rembrandts, I'll Be There For You e Beatles, Twist and Shout. Como bem disse a Michelle Schmidt, Curtindo a Vida Doidado, seguido de Friends. Sim, Twist and Shout de Curtindo a Vida Doidado e The Rembrandts de Friends. Claudineia Maoski também mandou aqui o seu Friends e coraçõezinhos. A Bettina Bodziak, opa, docinho é comigo, de sobremesa eu manjo. Bettina, me deixou com água na boca, hein, com essa foto de docinhos. Esse de uva aí, eu amo. Muito bom. Bom, gente, é por isso. Por hoje é isso. Agradeço a preferência. Amanhã, meio-dia, tem mais um almoço sonoro delicioso pra você saborear no volume máximo. Vai ter chefe Flavinha na cozinha e cardápio cheio de coisas gostosinhas. Até lá.
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Ótima tarde de quinta-feira, seguimos juntos aqui na Mundo, comigo Flávia Rocha, e depois do almoço tem sonhos por aqui. Bora de Dreams com Fleetwood Mac.

0: Bom demais, Aerosmith, aqui na Mundo, Hole in My Soul. Black Keys, Man on a Mission, Bikini e Big Mountain, A New Wind Blowing, Vento Ventania e ainda a nova do Cold War Kids, Push My Luck. 1h16, ótima quinta-feira pra você, já tem por aqui The Strokes, vai rolar Inimigos do Rei e aí você já sabe, hein? 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

0: Mundo Livre, sua atitude sonora tá aí. 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Fechado? 1h36 e já eu volto com mais sons para você curtir. Boa quinta-feira!
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0: O Diabo Veste Prada 2 estreou no último fim de semana e já é considerada a segunda maior estreia global do ano. E quem se deu bem por aqui e levou um par de ingressos para assistir o filme no Cine System Ventura foi o Walter de Jesus Vicava. Walter, pode retirar seus ingressos hoje até as 6 da tarde ou amanhã entre as 9 da manhã e 6 da tarde aqui na recepção da Mundo Livre, na Júlio Perneta 570. Bom filme para você!
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0: JQuest aqui na Mundo, o Sol. Também rolou a mais recente do Guns N' Roses, Nothing e Foo Fighters, Best of You. Agora, 3 minutinhos para as 2 da tarde.
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9: Aqui é Silvia Sprenger e esse é Rock and Run. Sabe aquela dorzinha pós-treino? Ela acontece porque ocorrem micro-rupturas nos músculos trabalhados durante o exercício e acúmulo do ácido lático. Treinos mais intensos tendem a trazer mais dor. Por isso, atletas que treinam muito forte acabam aprendendo a conviver com um pouco de dor. Para que essa dor desapareça, o segredo é se movimentar. Mas atenção, hein? De forma leve. Converse sempre com seu professor de educação física para não exagerar na dose.
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0: Mundo Livre, sua atitude sonora, Queens of the Stone Age, No One Knows, antes RPM, Olhar 43, e aliás, minha gente, vai virar o lote da Corrida Mundo Livre na próxima segunda-feira, em dia 11 de maio, então corre lá, mundolivrefm.com.br/corrida, para garantir a sua participação nesse evento dia 15 de agosto, no Parque Autódromo, com esse preço aí do lote que está em vigor. Ainda rolou antes Coldplay com Paradise no nosso Play Mundo Livre, né? Essa foi a mais curtida pelos ouvintes através do aplicativo. E eu já te convido, né? Você que ainda não acompanha a programação através do nosso app, comece a fazer isso. Você pode dar o seu like nas músicas enquanto elas estão sendo transmitidas por aqui em tempo real. Nos ajuda a decidir sempre o Replay Mundo Livre, que rola sempre às 18h aqui no Por Dentro do Mundo. E muito mais, você pode participar das nossas promoções, acompanhar os podcasts também através do nosso app. E agora tem mais notícia no Por Dentro do Mundo. Chegou a confirmação do show da Hayley Williams, vocalista do Paramore, no Rio de Janeiro. The Hayley Williams Show está chegando ao Brasil. Os ingressos para as duas datas em São Paulo, dias 12 e 13 de novembro, no Espaço Unimed, esgotaram em poucas horas. E agora a cantora, então, confirmou uma nova apresentação no Rio, dia 10 de novembro, no Quali Stage. A venda geral começa no dia 14 de maio, às 10 da manhã, pela Eventim. Assim é bom, né? Vai anunciando aos poucos as datas. Se der bom resultado, abre mais um. Quando esgotar no Rio, anuncia um em Curitiba. A gente ia curtir com toda certeza. E é o seguinte, minha gente, aqueles rumores de que a banda Kiss estaria se preparando para gravar músicas inéditas se confirmaram, hein? Trago mais detalhes no próximo bloco aqui no nosso Por Dentro do Mundo. Vem comigo.
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0: Mundo Livre com Blur, Song 2, rolou ainda Lenny Kravitz, Fly Away. E aproveitando, né, a chegada aí do Dia das Mães, Black Pantera com tradução. Essa música incrível, os ouvintes aprovaram aqui. O Gilson Tavares, o Jonas Filho, o José Roberto estavam comentando. O Jonas falou que beleza, ouvi de novo essa música, fazia tempo que não rolava na programação. A galera curtiu demais. Aliás, primeira vez que eu parei para ouvir essa letra com cuidado, eu caí no choro, simplesmente. Então, tô junto aí com a galera que curtiu e aprovou Black Pantera, a tradução, aqui na programação da Mundo. Falando em Dia das Mães, nossa Anne Finger mandou aqui mensagem com uma imagem da Carol, a filha dela. Diana, boa noite. Passando para mandar um beijo para essa lindeza que tá indo se apresentar na escola pro Dia das Mães. Segura o coração da mamãe aqui. Ah, quem vai chorar hoje é a Anne, né? Assistindo a filha dela na escola, então, na homenagem para as mães. Parabéns, Anne. E olha só, temos notícia. Jim Simmons confirmou que o Kiss está em estúdio e trabalhando em novas músicas, né? Segundo o baixista, uma nova faixa já gravada tem composição do guitarrista Paul Stanley e em algum momento deverá ser lançada. Bom, essas faixas inéditas do Kiss também devem fazer parte do tão aguardado show de Avatares da banda, né? Espetáculo com previsão de estreia em Las Vegas para 2028. E esse espetáculo vai marcar a primeira grande entrada no mercado norte-americano da Pop House Entertainment, empresa sueca de investimentos musicais cofundada por Björn, do ABBA, empresa responsável pela produção do aclamado concerto ABBA Voyage. Minha gente, são 6h43, finalzinho de tarde, você junto comigo. E próximo bloco eu trago ainda Oasis, não vai perder.
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0: E quem se deu muito bem, ganhou de presente um par de ingressos bistrô pro show do Man at Work, dia 12 de maio no Iglu Super Hall. Cristiane Fernandes Jesus. Parabéns, Cristiane. Você pode retirar os ingressos amanhã das 9 às 18 aqui na recepção da Mundo Livre. E escuta só, você que ainda não garantiu, continua participando. Manda a hashtag Me Leva Mundo Livre e o seu nome completo aqui pro nosso Whats, porque amanhã vai estar rolando mais ingresso, hein? Hashtag Me Leva Mundo Livre e participa.
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0: Mundo Livre com Electric Light Orchestra, Mr. Blue Sky, que arraso esse som, né? Pra fechar o nosso Por Dentro do Mundo de hoje. Rolou também Legião, Ainda é Cedo, e Oasis, Don't Go Away. Eu, Diana Vieira, estou de saída. Agradeço a você que esteve comigo. Aqui o Curlan mandava mensagem no finalzinho, agradecendo pela programação que estava show nesta tarde de quinta. Valeu, minha gente. Seguinte, Por Dentro do Mundo volta amanhã às 5 da tarde, sempre com música e informação. Você bem-vindo a participar com a gente. Mas agora estou de saída e te deixo bem demais aí com o Renan Zamilian, chegando com o nosso Mundo Livre Flow, só para dar a largada na programação noturna. Aproveita demais, hein? Se cuida e até a próxima.
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0: Olá, agora 7 horas e 5 minutos, excelente noite de quinta-feira para você conectado aqui nas ondas da Mundo Livre. Eu sou Renan Zamelian, chegando agora para tocar a nossa programação noturna de hoje. Bora de flow e as 10 músicas sem intervalo, aproveita.
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0: Non-stop, non-stop. E hoje a gente abre com Iron Maiden, The Trooper.

0: Muito bem, tá aí na Mundo Livre, Bob Seger com Old Time Rock and Roll. Rolou também Jack White, That's How I'm Feeling. Antes, Whitesnake e a balada Is This Love. E lá no comecinho teve Ira com Dias de Luta. Essas foram as primeiras aí dessa edição do Flow, que segue agora com David Bowie chegando pra você e Let's Dance.
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0: Mundo Livre, sua atitude sonora, fechando o Flow dessa noite, você curtiu Alice in Chains com Wood, antes teve o Titãs com Flores, Joss Stone, Super Duper Love e a dupla inglesa Pet Shop Boys com Domino Dancing, as mais dançantes aí pra fechar a sequência dessa noite do Flow, que volta amanhã cedinho já no horário da Silvia. Bom demais, fica por aí que daqui a pouquinho a gente já tá de volta. Tem certos shows que fazem qualquer festival virar pista de dança. O Curitiba vai colocar no mesmo palco o swing dos Garotin com a mexidinha de pescoço do Fat Family lá no dia 23 de maio na Pedreira. E você pode meter dança na faixa por conta da Mundo Livre. Para tentar levar ingressos, envie hashtag Curitiba mais o nome completo pro nosso Whats 992579390. Daqui a pouquinho eu volto para contar o nome de quem levou esse presentão aí para casa. Fica aí para conferir.
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0: Mundo Livre, fechando a primeira hora dessa nossa noite de quinta-feira, hoje 7 de maio, curtimos o som do Nickelback, Rockstar, e antes rolou também Pitty com Admirável Chip Novo, que inclusive o álbum completa hoje, pasmem, 23 aninhos. É isso aí, um jovem adulto já, o álbum de estreia da nossa querida roqueira baiana. Quem aí lembra do estouro que foi esse álbum na data de lançamento? Eu lembro. Muito bem, vem comigo que a noite tá só começando e depois do break tem Blink 182 pra você aqui na Mundo. Fica aí.
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1: 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Bora juntos curtir esse encontro sonoro de hoje até às 11 da noite. Comigo, Renan Zamilian e Blink-182 com Miss You.

0: Mundo Livre, sua atitude sonora. Você ouviu Metallica com Nothing Else Matters e antes Tijuana com QBs. 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Muito bem, meus amigos, vamos em frente. Então, daqui a pouquinho vem chegando muito mais para você. E não sai daí, volto já.
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0: Mundo Livre e Queen, Crazy Little Thing Called Love. E antes, a parceria de Mark Ronson e Bruno Mars, nosso Bruninho, no hit Uptown Funk. Break rapidinho agora, dá aquela espreguiçada que eu volto já já trazendo Bob Marley pra você. Fica aí.
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0: E hoje, quem ganhou um par de ingressos pro Festival Curitiba foi o Frederico Antônio Gonçalves, final do telefone 1562. Parabéns, Frederico, pode retirar os seus ingressos amanhã, entre 9 e 18 horas, aqui na recepção da Mundo Livre. A gente fica na rua Júlio Perneta 570, no bairro das Mercês. E você que não ganhou, continue participando com a hashtag Curitiba, que ainda vão rolar muitos ingressos por aí. Então, bora lá, hashtag Curitiba no nosso WhatsApp.
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Ouvimos The Smiths com Big Mouth Strikes Again e antes os Beach Boys com California Dreaming. É nesse ritmo, nessa vibe que a gente termina esse bloco para receber agora a Voz do Brasil chegando na sequência. Mas não sai daí, hein? Às 10 eu tô de volta pra gente seguir com muito mais nessa nossa noite de quinta-feira. Até lá!

0: Está no ar a Voz do Brasil. As notícias do governo federal que movimentaram o país no dia de hoje.
1: Olá, uma boa noite.
2: Boa noite para você que nos acompanha em todo o país.
1: Quinta-feira, 7 de maio de 2026.
2: Vamos ao destaque do dia, política externa.
1: Presidente Lula se reúne com o líder norte-americano Donald Trump. Na agenda, comércio exterior, minerais críticos e combate ao crime organizado.
2: Lula propõe a criação de um grupo de trabalho para tratar das tarifas comerciais.
1: Destaca que Brasil está preparado para discutir qualquer assunto com qualquer país.
3: Nós não temos veto, não tem assunto proibido. A única coisa que nós não abrimos mão é da nossa democracia e da nossa soberania.
2: E ainda, incentivo ao turismo e ao emprego.
1: Iniciativa inédita vai oferecer crédito facilitado e com condições especiais a microempreendedores inscritos no Cadastro Único.
2: Serão 100 milhões de reais para atender quem mais precisa e atua no setor. Caroline Blaut.
4: A proposta é transformar pequenos negócios em fonte de renda estável e ampliar a autonomia das famílias.
1: E você vai ouvir também apoio ao Rio Grande do Sul.
2: O governo do Brasil já destinou mais de 89 bilhões de reais ao estado após as enchentes de 2024.
1: E hoje foram assinados contratos para obras de prevenção às chuvas. Pablo Mundim.
5: Entre as intervenções está a primeira etapa das obras do canal de drenagem de São Leopoldo, além de novos sistemas de contenção e proteção nas bacias do Rio Gravataí, Arroio, Feijo, Eldorado do Sul e Vale dos Sinos.
2: Hoje, na apresentação da Voz do Brasil, eu, Mariana Jungmann e Nazi Brum.
1: E acompanhe a gente ao vivo. 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
2: Tarifas comerciais.